Boa noite, compadre Lodge. Toma aqui na escuta do bolichão, tá gostoso, hein? Aí você roda pra nós, se tiver tempo ainda. Batendo chicaca com Jorge Guedes. Tá eu e a Maria Ivona aqui na escuta aqui. Estamos tomando uma geladinha aqui pra bater o calor.

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0: 20h16 na tua super sexta-feira. Banda Mariá, Você Mentiu Pra Mim. Alice, Alice, Menina dos Olhos Meus. Dá-me um beijo antes de dormir. Ah. É o Trancão do Boliche trazendo a melhor das bandas raiz do Bailão Raiz. Sem amor ninguém vive, né, tchê?
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0: Duas geladas na mesa 14.

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5: Vinte horas e vinte e um minutos. Parece que é locutor de bingo, né? Vinte horas. Ô, meu amigo Samarone, boa noite, Samarone gremista, compadre velho, aí do mercado da Blumenau, boa noite, meu compadre. Pra gurizada que tá na chácara, daqui a pouco sai uma costela ao estilo Samarone. Um abraço do tamanho do Brasil, tchê. Samarone, tu sabe que a Orquestra Continental vai estar aqui na região, no mês de setembro, né, tchê? E a Orquestra Continental vem trazer a alegria pra cantar mais ou menos assim, meu compadre velho. Um abraço, cunhudo do Bonicho, o presidente Pigato. Samarone, vamos organizar a coisa, hein, tia?

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JM, JM, o conjunto das multidões. 20 horas e 37 minutos no teu bolichão, tchê. Meu compadre Robertson Moreira, meu compadre, o velho Carlão hoje tá de zóio pregado, né, tchê? Um abraço aí pro Cuiú do Carlão aí na cidade de Nova Biratã e o meu compadre Robertson Moreira, daquela gelada. Robertson, você me fez lembrar uma música que eu selecionei aqui mais ou menos assim, quer ver, ó? Desce duas cervejas na mesa 44. Apaga a luz do centro que eu quero chorar.

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tem que mandar abraço, claro, né, che? Meu compadre Edson Rampanelli, boa noite, boa noite, boa noite, boa noite, bom Jesus, boa noite, Rampanelli, família Rampanelli. Café com bolacha é bom demais, gente. Água mineral sem com gás também é bom. Um grande final de semana aí para pessoal do Rampanelli no bairro Bom Jesus. Comigo também o homem da gaita amarela, meu compadre José, a dona Sônia. Boa noite, boa noite, boa noite, boa noite, boa noite. Duas vidas em um só coração, musical Calmon cantando pro compadre José. É sucesso? Ah. Canta comigo!

0: Chegou a hora, chegou a hora de ir embora, então vamos lá, vamos pra casa.
1: Companheirada, eu já vou me embora.
0: Eu vou pra casa, volto domingo às 8 horas da manhã, programa ao vivo da Centro América, da Rede Centro América, programa gaúcho. Você é o boliche, domingo às 8 horas. Você, compadre, fica aqui, você, comadre, também, pé calçado no boliche, pé calçado na Centro América, tem a Voz do Brasil, Love Line na madrugada e amanhecer do nosso sábado espetacular. Um abraço, meu compadre, muito obrigado pela excelente semana de trabalho, de amor, de paixão, de sentimento, pátria e coração. Muito obrigado, Deus. Deus é tão bom pra mim que quando eu penso que não, ele já me falou que sim. Boa noite, boa noite, boa noite. Até domingo.

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4: Está no ar a Voz do Brasil. As notícias do governo federal que movimentaram o país no dia de hoje.
5: Olá, boa noite.
6: Boa noite para você que nos acompanha em todo o país.
5: Sexta-feira, 14 de agosto de 2026.
6: Vamos ao destaque do dia.
5: Vícios em apostas.
6: 1.200.000 brasileiros decidiram bloquear o próprio acesso às plataformas.
5: E mais de 800.000 pessoas estão impedidas de apostar em bet por participarem de renegociação de dívidas. Dilson Santa Fé.
7: Nesse total, aproximadamente 794.200 estão relacionadas à modalidade voltada a inadimplentes.
6: A regulação da publicidade para bets foi tema da entrevista de hoje.
5: Ricardo Morishita, da Secretaria Nacional de Defesa do Consumidor, faz um alerta para quem gosta de jogar.
8: Jogar faz você perder dinheiro. Você perde. A regra é perder.
6: E hoje vamos fazer um passeio por patrimônios históricos brasileiros.
5: O Brasil possui 26 locais com esse título mundial da Unesco.
6: Pela voz de quem vive no local, conheceremos mais sobre três cidades tombadas.
9: Sou nascido aqui em Ouro Preto, sempre fui apaixonado pela história, sempre ficava encantado, né, com aquele centro histórico ali, parecia a cidade que a gente vê nos filmes europeus.
10: São Miguel das Missões, que esse ano estamos comemorando 400 anos da história das Missões.
11: E as pessoas só conhecem a cidade de Olinda pelo carnaval, mas muita coisa em Olinda aconteceu primeiramente.
5: Hoje na apresentação da Voz do Brasil, Luciano Seixas e eu, Mariana Jungmann.
6: E acompanhe a gente ao vivo, acesse radiogov.ebc.com.br ou o canal Gov na sua TV aberta.
5: O governo brasileiro abriu processo para avaliar a adoção de medidas de reciprocidade em resposta às tarifas impostas pelos Estados Unidos.
6: A análise tem como base a Lei da Reciprocidade Econômica, que permite ao Brasil adotar medidas para responder a ações comerciais consideradas prejudiciais ao país.
5: O Ministério das Relações Exteriores também informou a solicitação de consultas diplomáticas com o objetivo de buscar uma solução por meio do diálogo.
6: Enquanto isso, o governo brasileiro seguirá defendendo o multilateralismo e buscando novos mercados para os produtos brasileiros.
5: Uma resolução do Ministério de Minas e Energia define diretrizes para o combate a fraudes e adulterações no mercado de combustíveis e de derivados de petróleo.
6: A norma também apresenta medidas para o fortalecimento da fiscalização pela Agência Nacional do Petróleo, Gás Natural e Biocombustíveis, ANP.
12: O objetivo da norma é fortalecer a fiscalização do mercado de combustíveis. Elaborada pelo Conselho Nacional de Política Energética, o documento estabelece a atuação da Agência Nacional do Petróleo, Gás Natural e Biocombustíveis nas ações preventivas de fiscalização dos agentes regulados, nas atividades de produção, importação, distribuição e revenda varejista de combustíveis e derivados de petróleo. Assim, a ANP poderá fazer a identificação antecipada de falhas e a adoção de medidas corretivas para manter o adequado funcionamento dos equipamentos, contribuindo para o aumento da confiabilidade e segurança operacional. A norma determina ainda um maior intercâmbio de informações eletrônicas com institutos de defesa do consumidor, ministérios públicos, polícias civil e federal. Federal e Inmetro. Caberá também à ANP combater as fraudes no setor, com atenção especial para matérias-primas, tipos de petróleo utilizados, os derivados e biocombustíveis produzidos, atestando anualmente que a produção está adequada ao processo produtivo, garantindo uma maior confiabilidade aos consumidores. Nazi Brum para a Voz do Brasil.
5: Quem negociou dívidas de cartão ou de contrato com o FIES não pode realizar apostas nas chamadas bets.
6: De acordo com o Ministério da Fazenda, cerca de 800 mil pessoas estão impedidas por conta das renegociações.
5: A restrição também abrange beneficiários de programas sociais e aqueles que decidiram aderir à plataforma de autoexclusão.
7: Mais de 800 mil pessoas que renegociaram dívidas estão impedidas de apostar em plataformas autorizadas pela Secretaria de Prêmios e Apostas, a SPA. Desse total, aproximadamente 794.200 estão relacionadas à modalidade voltada a inadimplentes e 33.120 ao Fundo de Financiamento Estudantil, o FIES. Também há bloqueios para beneficiários do Bolsa Família e do Benefício de Prestação Continuada, o BPC. Segundo o Ministério da Fazenda, essas restrições seguem uma decisão do Supremo Tribunal Federal, o STF. Outra opção é a plataforma centralizada de autoexclusão, que permite solicitar o bloqueio de acesso às plataformas autorizadas. Já foram registrados mais de 1.200.000 pedidos. A plataforma também oferece cursos gratuitos sobre aspectos comportamentais e financeiros relacionados às apostas. Ainda um autoteste de saúde mental, com informações sobre riscos associados a apostas e pontos de atendimento no Sistema Único de Saúde, o SUS. Para obter mais informações e entrar na plataforma de autoexclusão, acesse gov.br/fazenda. Dilson Santa Fé, para a Voz do Brasil.
6: Pois é, e o vício em apostas, especialmente entre os consumidores que utilizam casas ilegais, vem preocupando os órgãos de controle do governo federal.
5: Para reduzir os prejuízos, uma portaria regulou as publicidades das casas de apostas, as chamadas bets.
6: Entre os órgãos envolvidos na regulação e fiscalização dessas propagandas está a Senacom, a Secretaria Nacional de Defesa do Consumidor.
5: E esta semana o tema foi discutido em oficina promovida pela secretaria com PROCONs de todo o país.
6: Hoje nós conversamos mais cedo sobre o assunto com o secretário da Senacom, Ricardo Morishita. Acompanhe.
1: Secretário Ricardo Morishita, bem-vindo à Voz do Brasil. Prazer ter o senhor com a gente. Bom, secretário, essa semana a Senacom promoveu duas oficinas voltadas para as entidades do Sistema Nacional de Defesa do Consumidor, né? Uma delas reuniu os PROCONs de todo o Brasil para tratar de crédito ao consumidor, fiscalização e combate ao endividamento. Queria que o senhor falasse para a gente, então, o que foi abordado e como os PROCONs podem ajudar nesses problemas das famílias.
13: Muito bom. Olha, esse é um tema que tem preocupado todos os consumidores, o endividamento. Ele é um tema muito relevante. A primeira medida é trocar informações. A segunda é trabalhar na prevenção, combater tudo aquilo que pode ser combatido preventivamente. E depois verificar os efeitos para que na reparação, na negociação da dívida do consumidor, a gente consiga dar sempre a melhor proteção.
6: Tem uma outra oficina, que a Mariana falou de duas, né? Que seria a capacitação desses órgãos de defesa do consumidor em relação às bets, né? As apostas de cota fixa, chamadas bets, que hoje é um problema nacional, né? Se não mundial. O que foi abordado nessa capacitação, secretário?
13: Olha, basicamente a gente estava bastante preocupado com a questão da publicidade. Essa oficina, ela reuniu, eu acho que isso é importante a gente comentar, os três grandes setores públicos, a área pública que tem poder de fiscalizar e ajuizar ações. Então, nós tivemos lideranças dos PROCONs das cinco regiões do país. Nós tivemos promotores que estão trabalhando com esse tema e também a Defensoria Pública, porque a tutela, a proteção e o acesso dos consumidores carentes individualmente, você tem a Defensoria trabalhando. E os três juntos, além de trocar informações, a gente pôde olhar, sobretudo, para como isso chega para o nosso consumidor. E o foco é sempre o combate. O combate à ilegalidade, o combate daquelas que são legalizadas, mas estão cometendo abusos. E o foco é sempre você ajudar nesse mecanismo de prevenção.
5: Inclusive, a gente teve recentemente uma portaria interministerial, né, para tratar dessa questão da publicidade das bets, e a Senacom faz parte dessa, desse grupo aí de organismos do governo que montaram essa portaria.
13: Exatamente, isso é fundamental, né? Você vê o Estado trabalhando junto, coordenadamente, melhora, potencializa os efeitos no dia a dia do nosso consumidor.
6: As plataformas que estão regularizadas, né, junto ao governo federal, estão autorizadas a funcionar, tudo certinho, elas também têm limites, não é isso, secretário? O que as propagandas delas não podem conter, por exemplo?
13: Olha, eu acho super importante, mas eu posso fazer uma observação? O primeiro grande alerta para o consumidor: cuidado com as ilegais. Não há como ganhar com as ilegais. Elas estão descumprindo a norma, não recolhem os valores, não tem segurança para o jogo. É perda certa. Jogar numa bet ilegal é um prejuízo gigantesco para os consumidores, para o bolso dele e para a saúde dele. Então a gente faz esse primeiro alerta: cuidado, consumidor, cuidado com a bet ilegal. Essa é a primeira grande frente. A segunda, Luciano, é aquela para as legalizadas. E aqui acho que tem uma contribuição importante, uma clareza que o Estado brasileiro está dizendo. Três frases que ajudam a gente a entender quais as cautelas que o consumidor jogador, o consumidor apostador precisa ter. A primeira delas é o que o Ministério da Fazenda diz: jogar faz você perder dinheiro. Você perde. A regra é perder. Por isso, toda publicidade. Por exemplo, aquela que mostra que houve um consumidor que ganhou, aí mostra lá que aquele foi o premiado, mostra o valor que foi premiado. É enganoso, porque a regra é perder. Em mais de 90% dos jogos, em mais de 97%, 94%, eu tive agora no Espírito Santo, o Ministério Público fez uma mensuração, pelo menos 94% dos jogos são perdidos, o consumidor perde. Mostrar que ele está ganhando é uma enganosidade, não pode, essa é uma questão. A segunda questão: como jogar? A regra é perder. Aquele que vai na internet ensinar como a pessoa ganha é profundamente enganoso. Como é que você ensina alguém a ter sorte? Quando, na maioria das vezes, você vai perder. Porque é essa a primeira frase de advertência que precisa ser observada. Você vai perder. Você joga por entretenimento, é para se divertir, mas não porque você vai perder. Essa é a primeira frase. E toda publicidade que for contrária a essa frase, ela é enganosa. Essa é a primeira regra: você vai perder. A segunda regra, que essa diz respeito à saúde e à segurança dele: pode causar dependência. É sério isso. Porque é biológico. Há uma interferência no comportamento biológico. Então, pode viciar. Porque pode viciar, tem uma regra importante. Quando você faz uma publicidade e facilita o jogo, quando você, por exemplo, o consumidor entra ali e aí tem, por exemplo, um botãozinho para turbinar a jogada. Olha, turbinar a jogada, você está incentivando ele a jogar mais. São mecanismos que podem causar vício, dependência. Bonificar é proibido. Por quê? Porque a bonificação, você vai entrar na bet, já ganha bonificação, é objetivo, é proibido. É prática abusiva. A 14.790, que é a lei que regulamenta, proíbe, e a portaria 73 interministerial diz a mesma coisa. Por quê? Porque na hora que você dá o bônus, você está incentivando a pessoa a jogar e está aumentando o risco em relação à sua saúde e sua segurança. Jogar pode causar dependência. Você perde dinheiro, pode causar dependência. É o Estado brasileiro dizendo isso. E a terceira coisa, qual é? É aquela que também machuca muito o consumidor. É quando se diz: apostar não é investimento. Não é. Não pode se dizer que é investimento. Não pode se criar cursos, né? Eu vi uma vez um influenciador dizendo assim: apostar é igual fazer investimento. Você precisa ter resiliência, você precisa ter força, mesmo perdendo. Se você não continuar jogando, você vai perder mais ainda. é profundamente enganoso.
5: Então, só para a gente concluir, secretário, quais são os canais de denúncias para quem observar propagandas de bet que estejam aí infringindo todas essas regras? Olha, ou propagandas de bets ilegais?
13: Perfeito. Há sempre o canal do Fala BR, que ele pode entrar e pode fazer a sua denúncia. Mas lembra, se a gente está falando das bets legalizadas, aquelas que são autorizadas a funcionar, essa ela tem o consumidor.gov.br, porque elas são obrigadas a se registrar ali. Agora, tem uma dica que eu acho que é bacana. Como é que você sabe que uma bet é legalizada ou não?
5: Tem um site que você pode conferir,
13: tem um site, essa é uma boa, exatamente. É o
5: eu
13: site...
5: já fiz entrevistas boa, antes sobre
13: boa,
5: isso.
13: É isso mesmo. É a Secretaria de Prêmios e Apostas, que tem lá um site, e todas as legalizadas estão ali. Agora, a dica mais prática. Veja se ela é bet.br. Ela pode ter qualquer nome, mas tem que ter o nome dela, .bet.br. Se não tem, precisa tomar cuidado. Tem uma exceção também. Tem 6 estados que regulamentam bets. Rio, Minas Gerais, Paraná, Paraíba, Maranhão, Sergipe e Tocantins. Até agora são 6. 21 é fácil, em 21 estados.
5: Bet.br.
6: Muito bem, nós conversamos com o Ricardo Morichita, secretário nacional de defesa do consumidor. Muito obrigado por sua entrevista aqui, a Voz do Brasil.
13: Uma alegria estar com vocês, sempre à disposição.
5: Será realizado neste final de semana um mutirão com 10 mil vagas de atendimento em agências da Previdência Social.
6: Para participar, o cidadão deve realizar o agendamento previamente pelo site ou aplicativo Meu INSS ou pela Central 135.
5: E fique atento, golpes e informações falsas sobre benefícios previdenciários têm feito cada vez mais vítimas.
6: Para acessar serviços com segurança e evitar fraudes, aposentados, pensionistas e demais segurados devem utilizar apenas os canais oficiais do INSS.
5: O Meu INSS reúne mais de 100 serviços e permite resolver diversas demandas sem sair de casa.
14: A Ivanilce da Silva Santos é aposentada em Rio Branco, no Acre, e conta que sempre que precisa, usa o aplicativo Meu INSS.
15: Sempre está assim, eu uso qualquer hora, através do GOV, né? Eu consigo entrar no Meu INSS e fazer tudo que eu quero pelo celular.
14: Atualmente, mais de 100 serviços do INSS são oferecidos de forma digital pelo aplicativo ou pelo site Meu INSS. A ferramenta foi criada para simplificar o acesso a serviços e evitar filas nas agências. E hoje, 6 em cada 10 requerimentos já são feitos pelas plataformas, segundo a diretora de Tecnologia da Informação do INSS, Aruana Espíndola.
16: Os principais serviços, além do requerimento de benefício por incapacidade, que hoje também é feito de maneira digital. Além disso, salário e maternidade, pensão por morte e aposentadorias também são efetuados por esse site ou aplicativo.
14: Para acessar o Meu INSS, basta ter cadastro no gov.br. Mas quem ainda não tem, pode usar a própria plataforma para solicitar. Além da senha, o aplicativo oferece o duplo fator de segurança, mas é preciso tomar alguns cuidados para evitar golpes, como não compartilhar senhas e nem confiar em mensagens, solicitando dados, se passando pelo INSS. Reportagem Gabriela Noronha.
6: Você que é estudante e está escolhendo qual faculdade cursar, uma plataforma do Ministério da Educação pode te ajudar nessa missão.
5: É o Sistema Eletrônico de Acompanhamento de Processos da Educação Superior, o EMEC. A consulta é gratuita e pode ser feita diretamente pela internet.
6: Pelo EMEC, você pode verificar a situação cadastral e conferir as notas de qualidade de faculdades, universidades e cursos de graduação e pós-graduação no Brasil.
17: Estudantes podem verificar se os cursos de graduação e as instituições em que estudam ou desejam ingressar estão devidamente credenciados, reconhecidos ou autorizados pelo Ministério da Educação. A consulta ocorre por meio do Sistema Eletrônico de Acompanhamento de Processos da Educação Superior, o EMEC. O sistema gerencia, regula e monitora as faculdades, as universidades e os cursos de graduação e pós-graduação no Brasil. Instituições sem credenciamento e cursos sem autorização não podem funcionar. Já sem reconhecimento, os cursos não podem ter seus respectivos diplomas emitidos e validados. Ao consultar a instituição, também é possível verificar o índice geral de cursos e o conceito institucional. Eles são indicadores de qualidade do MEC, calculados pelo INEP. Rafael Arruda, diretor de Política Regulatória da Secretaria de Regulação e Supervisão da Educação Superior do MEC, destaca a importância de o estudante consultar esses indicadores.
18: É importante que as pessoas entendam a necessidade de observar essas informações para que possam fazer seus cursos em instituições adequadas, corretas e ao mesmo tempo de qualidade, e seus cursos também.
17: Antes de serem reconhecidos pelo MEC, os cursos de graduação passam por diferentes etapas de regulação da educação superior. O curso autorizado é aquele que recebe permissão para iniciar seu funcionamento e ofertar aulas. Já o reconhecimento é a confirmação para que o diploma tenha validade oficial em todo o país. Reportagem Júlio César de Oliveira.
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5: Próxima segunda-feira é o Dia Nacional do Patrimônio Histórico.
6: O patrimônio é o legado do nosso passado, aquilo com que convivemos hoje, e é considerado de valor excepcional para a humanidade, como define a Unesco, a Organização das Nações Unidas para a Educação, a Ciência e a Cultura.
5: No nosso primeiro episódio da Voz do Brasil, vamos falar sobre patrimônios mundiais localizados aqui no Brasil. Acompanhe. Identidade e tradição. Cada pedacinho desse país, que recebeu o título de Patrimônio Histórico Mundial, preserva a memória e garante a riqueza da história por gerações. O Brasil possui 26 locais que receberam essa classificação, seja pela importância da arquitetura e da cultura ou pela beleza natural e ambiental. Então, já que estamos pertinho do Dia Nacional do Patrimônio Histórico, vamos conhecer três desses lugares que já ganharam esse reconhecimento mundial da Unesco. Nossa primeira parada é no Nordeste do país. Vamos até Olinda, em Pernambuco, conhecer o Centro Histórico. Ao caminhar pelas famosas ladeiras da cidade, encontramos igrejas centenárias, conventos e casarões coloridos. O guia turístico Júlio de Paula diz que Olinda não se resume aos famosos bonecos gigantes.
11: As pessoas só conhecem a cidade de Olinda pelo carnaval, mas muita coisa em Olinda aconteceu primeiramente. A primeira ordem dos carmelitas do Brasil é em Olinda, primeiro convento franciscano do Brasil é em Olinda, primeira catedral que está de pé, né, nos dias de hoje, de 1537, Catedral da Sé, é antigo, primeira faculdade de direito, primeiro hospital do Brasil, enfim, muita coisa primeiro em Olinda, é o início da colonização.
5: E agora a gente viaja para outro destino. Estamos em Minas Gerais. E o hino do estado vem da gaita do nosso guia turístico Jim Neguinho. Ele vai nos apresentar a cidade de Ouro Preto. O município foi o primeiro do país a ser declarado Patrimônio Cultural da Humanidade pela Unesco em 1980. E aqui o passeio é completo, museus, esculturas e muitas igrejas, com destaque para São Francisco de Assis, feita pelo artista e arquiteto Aleijadinho. Além disso, podemos ver a história do Brasil por toda parte, como as Minas de Ouro, uma importante influência dos africanos, como nos conta Jim Neguinho.
19: Eram pessoas escravizadas, engenheiros, mineradores de regiões específicas do continente africano, que foram trazidos para aquelas condições de escravos para trabalhar na mina de ouro. Os portugueses trouxeram para Ouro Preto mão de obra especializada esse tipo de mineração. Então eu super recomendo conhecer a mina de ouro e a senzala e conhecer seu legado do povo africano aqui na nossa cidade.
5: E para fechar a nossa viagem, atravessamos o país e vamos percorrer mais de 1.800 quilômetros para o nosso próximo destino. Estamos em São Miguel das Missões, no Rio Grande do Sul. Aqui é possível conhecer os trabalhos dos jesuítas durante os séculos 17 e 18. A principal atração da cidade é o sítio arqueológico de São Miguel Arcanjo. À noite,
20: O turista pode participar de mais um espetáculo. Quem nos conta é a guia Cris Bueno.
21: De noite tem um espetáculo de som e luz, que é um dos espetáculos mais antigos do país, desde a sua criação, que jamais foi interrompido.
20: A Cris Bueno também falou sobre uma famosa tradição na cidade.
21: São Miguel também é reconhecido como a terra dos benzedores. Tem vários benzedores que atendem na sua própria casa. Benzimento era indígena e foi passando de pai para filho.
20: E só de falar desses três lugares, já deu para perceber que o Brasil é muito rico de história e de patrimônios, não é mesmo? Para conferir a lista de patrimônios mundiais reconhecidos pela Unesco, é só acessar o site whc.unesco.org. Aqui é a Raquel Mariano e nos encontramos na nossa próxima viagem. Até lá!
22: Bom, e na próxima sexta-feira a gente traz mais um episódio da Voz pelo Brasil. Dessa vez a gente vai falar sobre folclore e trazer o Boi Bumbá do Maranhão.
6: E essas foram as notícias do governo federal.
22: Uma realização da Secretaria de Comunicação Social da Presidência da República.
6: Com produção da empresa Brasil de Comunicação.
22: Fique agora com as notícias do Poder Judiciário e do Congresso Nacional. Boa noite, um bom fim de semana.
6: A gente volta na segunda-feira. Boa noite.
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0: Você vai ouvir agora notícias do Poder Judiciário.
23: Prazo para envio de propostas de modernização do sistema de justiça termina neste sábado.
24: STJ mantém multa do IBAMA à importadora que comprou borboletas mortas da China.
23: Amanhã é o último dia para informar sobre o transporte gratuito de indígenas no dia das eleições.
24: Boa noite, eu sou Marcela Luiza.
23: E eu sou Walter Lima.
24: Nesta semana, o presidente do Supremo Tribunal Federal e do Conselho Nacional de Justiça, ministro Edson Fachin, e o presidente do Banco Central, Gabriel Galípolo, revisaram uma portaria conjunta que cria um grupo executivo responsável por desenvolver as bases de Sistema Nacional de Registro, Rastreabilidade e Controle da Cessão de Créditos de Precatórios.
23: Na ocasião, o ministro Edson Fachin destacou que o objetivo da iniciativa é garantir mais transparência e segurança. Vamos ouvir um trecho.
25: O objetivo dessa nova regulação, obviamente, não é impedir a circulação de créditos, mas sim de garantir que ocorra com transparência, segurança jurídica, rastreabilidade e proteção aos credores, especialmente aos credores em situação de vulnerabilidade.
24: A nova regulamentação torna obrigatória a escritura pública na primeira transferência do precatório.
23: A medida busca garantir ao credor informações claras sobre o valor atualizado do crédito, o preço negociado e as consequências da operação.
24: O Superior Tribunal de Justiça restabeleceu a multa aplicada pelo IBAMA a uma pessoa que comprou 158 borboletas mortas da China sem autorização dos órgãos ambientais.
23: Para os ministros, o ato constitui infração à legislação ambiental. Fátima Uchoa.
26: As borboletas mortas seriam utilizadas na fabricação de quadros. A compradora alegou que a proibição de introduzir espécime no país sem autorização só seria aplicada à importação de animais vivos. Após o argumento ser rejeitado em primeira instância, o TRF4 o aceitou. Já a primeira turma do STJ restabeleceu a multa de R$ 33.600. Seguindo o voto da ministra Regina Helena Costa, que prevaleceu no julgamento, o colegiado considerou que a legislação que proíbe a introdução no Território Nacional de Animais Estranhos à Fauna Brasileira não distingue entre espécimes vivos e mortos. Assim, basta que um espécime animal ingresse no território nacional sem a licença para que haja infração.
24: Termina amanhã o prazo para que instituições públicas, privadas e da sociedade civil possam apresentar propostas para modernizar o sistema de justiça.
23: As sugestões devem buscar mais eficiência, transparência, acesso à justiça e fortalecer fortalecimento da governança, com baixo ou nenhum impacto fiscal.
24: Cada instituição poderá apresentar uma única contribuição diretamente por meio de formulário disponível no site do STF, com envio de resumo escrito de até 4 mil caracteres.
23: As contribuições serão comprovadas pelo Grupo de Estudos para a Modernização do Sistema de Justiça, criado pelo presidente do Supremo, ministro Edson Fachin, no âmbito do Centro de Estudos Constitucionais do Tribunal.
24: Sábado é o último dia para informar sobre transporte de eleitores de aldeias indígenas e moradores de zonas rurais, quilombos e outras comunidades tradicionais.
23: O prazo é para o transporte gratuito no dia das eleições. Fábio Ruas.
2: Responsáveis por repartições e unidades do Serviço Público Federal, Estadual ou Municipal devem informar ao juízo eleitoral o número, a espécie e a lotação dos veículos e das embarcações. O dia 15 de agosto também é data limite para informar itinerários, horários e modalidades de transporte que serão ofertados gratuitamente nos dias de votação. Candidatas, candidatos, partidos, federações, coligações ou qualquer pessoa não podem fornecer transporte a eleitoras e eleitores no dia da votação.
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23: Boa noite.
24: E um bom fim de semana.
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8: Eu sou Humberto Pinheiro e estes são os destaques de hoje do Jornal do Senado, que começa agora. Senado aprova sistema de alerta para localizar pessoas desaparecidas. Alcolumbre destaca a produtividade das semanas de esforço concentrado. Cidadania digital pode virar parte da educação básica para prevenir riscos no ambiente virtual. Boa noite. O Brasil registrou 43.828 desaparecimentos só no primeiro semestre de 2026, segundo dados do painel estatístico do Sistema Nacional de Informações de Segurança Pública do Ministério da Justiça. Para mudar esse cenário, a Comissão de Direitos Humanos aprovou a criação de um Sistema Nacional de Alerta para ajudar a localizar pessoas desaparecidas. Repórter César Mendes.
9: O projeto da senadora Damaris Alves, do Republicanos do Distrito Federal, determina que as buscas comecem logo após o registro da ocorrência e classifica os casos como voluntários, involuntários ou criminosos, cada um com seu protocolo específico. Avisos de alerta serão enviados por aplicativo e internet a pessoas que possam ajudar nas buscas com base na localização da ocorrência. Alterações feitas na proposta original ampliam o conceito de desaparecimento involuntário para incluir grupos vulneráveis como crianças, idosos e pessoas com deficiência e passam a usar o termo desaparecimento criminoso no lugar de desaparecimento forçado, como explica a senadora Roberta Scioli, do Republicanos de Roraima, que leu o relatório.
10: Essa alteração busca evitar o uso inadequado da expressão desaparecimento forçado, que já possui sentido jurídico próprio no direito internacional e no ordenamento jurídico brasileiro.
9: A proposta vai passar por votação em turno suplementar antes de seguir para a Comissão de Constituição e Justiça.
8: O senador astronauta Marcos Pontes, do PL de São Paulo, criticou a medida provisória que prevê a avaliação pelo Ministério da Educação da proficiência dos médicos recém-formados por meio do Exame Nacional de Avaliação da Formação Médica, o ENAMED. Ele defendeu o projeto de lei de sua autoria que prevê a aplicação do exame pelo Conselho Federal de Medicina como requisito para o exercício profissional. Marcos Pontes destacou que um conceito básico da administração é que quem executa não fiscaliza a própria execução. Assim, para ele, quem executa a formação, ou seja, o Ministério da Educação, não pode fiscalizar a própria formação, o que seria um erro grosseiro.
1: Quem tem que fazer esse exame, quem tem que executar esse exame, tem que ser o Conselho Federal de Medicina, que é um órgão preparado para isso, formado por seus pares, os médicos, são aqueles que entendem do que tem que ser feito para que tenha uma medicina melhor no país.
8: Já o senador Plínio Valério, do PSDB do Amazonas, cobrou a votação da proposta de emenda à Constituição, que amplia a autonomia operacional e orçamentária e financeira do Banco Central. Segundo o parlamentar, a PEC 65 de 2023 também prevê medidas para garantir a continuidade do PIX sob responsabilidade do Banco Central. Plínio lembrou que na época houve um acordo para que a proposta fosse votada em plenário após um prazo de 14 dias, solicitado pelo governo, mas a votação até agora não ocorreu. O senador defendeu o cumprimento do acordo e pediu que o texto seja apreciado logo. Para ele, o período eleitoral não deveria impedir a análise.
12: Há uma disputa econômica mais ampla pelo PIX, só não percebe isso quem não quer. O momento é este. No plano internacional, nós temos uma importante conquista a preservar e ampliar. Na nossa economia, sabemos todos a necessidade de defesa da moeda.
8: Após a semana de esforço concentrado realizado pelo Senado Federal, o presidente da Casa, senador Davi Alcolumbre, defendeu o modelo semipresencial. Alcolumbre reforçou a possibilidade dos senadores conciliarem suas obrigações em Brasília sem deixar de prestar conta nos estados. Mais detalhes com o repórter Douglas Castilho.
13: Com a proximidade das eleições, é prática comum no Congresso Nacional a realização de semanas de esforço concentrado, quando os parlamentares se reúnem em sessão para intensificar negociações importantes e votar matérias prioritárias. A medida é utilizada já que as reuniões para decidir as campanhas demandam presença maior dos parlamentares em suas bases. Os senadores que pretendem a reeleição têm até o próximo dia 15 para pedir o registro no Tribunal Superior Eleitoral. Ao fim da sessão realizada na última terça-feira, Davi Alcolumbre reforçou a utilidade do calendário especial.
14: Se nós pegarmos a produtividade da atuação do dia de hoje no Senado Federal, nós cumprimos integralmente o que estava pautado pela Secretaria-Geral da Mesa e anunciado, e incluímos outras matérias como item extra-pauta de solicitação de senadoras e de senadores, inclusive do governo, ou seja, aumentando e muito a eficiência da sessão deliberativa da Semana de Esforço Concentrado.
13: Nas eleições de 2026, 54 vagas no Senado estarão em disputa.
8: O Senado aprovou empréstimos aos municípios de Maceió, em Alagoas, Águas Lindas de Goiás e ao estado de Mato Grosso do Sul. As operações de crédito vão financiar projetos de mobilidade urbana, saúde e infraestrutura. Repórter Lana Dias.
15: Maceió vai contratar 150 milhões de dólares para financiar parte de projetos e obras de infraestrutura e mobilidade urbana, incluindo o sistema de ônibus de trânsito rápido. O dinheiro virá do novo Banco de Desenvolvimento, o Banco do BRICS. Mato Grosso do Sul também foi autorizado a pedir crédito de 80 milhões de dólares junto ao Banco Interamericano de Desenvolvimento, com o objetivo de apoiar a parceria público-privada do Hospital Regional do Estado. A relatora do texto, senadora Tereza Cristina, do Progressistas de Mato Grosso do Sul, explicou que o empréstimo dará mais segurança ao projeto.
16: A operação de crédito contingente constitui instrumento destinado a conferir segurança financeira à parceria público-privada do Hospital Regional de Mato Grosso do Sul, reduzindo os riscos associados ao cumprimento das obrigações do poder público, contribuindo para a estabilidade da relação contratual.
15: Os senadores ainda aprovaram um empréstimo para o município de Águas Lindas de Goiás, que será destinado à infraestrutura, saneamento, mobilidade e demais serviços públicos na cidade. Os textos irão à promulgação.
8: A Comissão de Ciência e Tecnologia aprovou o projeto que inclui a cidade digital como novo eixo da Política Nacional de Educação Digital. A proposta prevê ações nas escolas para prevenir riscos no ambiente virtual. O texto também prevê capacitação de professores e apoio às famílias. A proposta segue para a Comissão de Educação, onde será analisada em decisão terminativa. Mais informações com a repórter Patrícia Oliveira.
18: Com foco no uso de tecnologias digitais por crianças e adolescentes, o projeto aprovado
5: prevê que escolas da educação básica promovam estratégias para prevenir o bullying no ambiente virtual, a superexposição e o uso excessivo de telas, além do compartilhamento indevido de dados e imagens e a desinformação. O texto também prevê a formação de professores e gestores, atenção à saúde mental, campanhas sobre direitos e deveres no ambiente digital e orientação às famílias, aspecto destacado pelo senador astronauta Marcos Pontes, do PL de São Paulo.
11: Às vezes o pai ou a mãe, né, ou os dois, chega e fala assim, deixa lá o celular com a criança conectada, mas não faz ideia com quem essa criança está conversando, não faz ideia o que ela está vendo.
5: O projeto também estabelece medidas para ampliar a inclusão digital e a educação midiática. A proposta segue para decisão final na Comissão de Educação.
8: Com edição de Paulo Groba e trabalhos técnicos de João Lira, o Jornal do Senado fica por aqui. Acompanhe agora as notícias do Tribunal de Contas da União e da Câmara dos Deputados. Boa noite e um bom fim de semana.
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17: O Tribunal de Contas da União quer ouvir motoristas de todo o país sobre a qualidade dos combustíveis. A consulta faz parte de uma auditoria que avalia a fiscalização da Agência Nacional do Petróleo. Podem participar caminhoneiros, motociclistas, taxistas, motoristas de aplicativo e qualquer pessoa interessada. O questionário pergunta sobre a qualidade dos combustíveis, a fiscalização e o monitoramento realizados pela agência. As respostas vão ajudar o TCU a identificar problemas e auxiliar a auditoria. O objetivo também é melhorar o atendimento às denúncias feitas pelos consumidores. Combustíveis de baixa qualidade podem causar prejuízos aos motoristas, aumentar custos e até comprometer a segurança dos veículos. O questionário pode ser respondido até o dia 10 de setembro. Saiba mais em tcu.gov.br.
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19: Deputados permitem desconto dos salários para pagamento de aluguel.
20: Câmara autoriza porte de arma, oficial de justiça e fiscal agropecuário.
19: Plenário garante novas regras para venda e troca de milhas por dinheiro.
21: Boa noite. A Câmara aprovou um projeto que garante o resgate de milhas por dinheiro e a venda para terceiros nos programas de fidelidade. O repórter Antônio Vital acompanhou a votação.
22: O plenário da Câmara aprovou o projeto que garante direitos das pessoas que adquirirem milhas em programas de fidelidade, como a possibilidade de vender o saldo para terceiros. A proposta regulamenta o funcionamento desse tipo de programa e define regras para a venda, transferência e troca de pontos e milhas por dinheiro. De acordo com o projeto apresentado pelo deputado Ricardo Aires, do Republicanos de Tocantins, as empresas que oferecem programas de fidelidade só poderão restringir a venda de milhas pelos clientes se oferecerem uma opção para converter esses pontos diretamente em dinheiro vivo. Se não houver a opção de troca por dinheiro, a empresa fica impedida de bloquear contas, limitar o número de beneficiários ou dificultar a venda ou transferência dos pontos, com exigências como reconhecimento facial ou biometria. Isso vai valer para o resgate de milhas por produtos ou passagens aéreas, por exemplo. De acordo com o autor da proposta, Ricardo Aires, o objetivo é impedir que uma empresa lucre com a venda de pontos e, ao mesmo tempo, crie empecilhos para o cliente resgatar o que comprou. O relator da proposta do plenário, o deputado Paulo Soares, do Podemos de São Paulo, defendeu as medidas. Para ele, as administradoras que vendem pontos ou milhas, que hoje têm valor entre R$ 70 e R$ 80, praticam um monopólio quando dificultam o resgate, a venda ou a conversão de milhas em dinheiro.
27: Um projeto como esse estabelece normas importantíssimas para que o consumidor não seja lesado. São regras claramente colocadas para que nenhum dos lados, na verdade, sejam prejudicados. E o consumidor tenha livre acesso ao que é direito dele, no caso aqui, no que diz respeito às milhas. Muitas vezes elas vêm como um bônus ou como um cashback, mas em outras ocasiões essas milhas são compradas. E naturalmente é fundamental que o consumidor tenha pleno direito de distribuir, comercializar, enfim, fazer o uso que bem entender dessas milhas.
22: O projeto que regulamenta o funcionamento de programas de fidelidade e define regras para venda, transferência e troca de pontos e milhas por dinheiro seguiu para análise do Senado. Da Rádio Câmara de Brasília, Antônio Vital.
3: Consumidor.
19: Juarez Costa, do Republicanos de Mato Grosso, apresentou projeto que determina a retenção do pagamento de compras feitas pela internet até o consumidor confirmar o recebimento do produto. O deputado esclarece que a medida busca reduzir prejuízos provocados por fraudes ou por mercadorias não entregues.
21: Juarez Costa explica que o pagamento poderá ficar retido por até 30 dias. De acordo com a proposta, se o consumidor contestar a entrega, o fornecedor terá 10 dias úteis para comprovar o recebimento ou solucionar o problema. Caso contrário, o valor deverá ser devolvido ao comprador.
3: Habitação.
19: A Câmara aprovou projeto que permite desconto no salário para pagamento de aluguel. Entenda na reportagem de Antônio Vital.
0: O plenário da Câmara aprovou o projeto que autoriza desconto diretamente no salário do inquilino para o pagamento do aluguel. Projeto apresentado pelo deputado Júlio Lopes, do PP do Rio de Janeiro, cria possibilidade de consignação em folha de pagamento para aluguéis residenciais.

0: Bahia acatou sugestão de mudança apresentada pela deputada Érica Cocai, do PT do Distrito Federal, que retirou do texto a possibilidade de uso do saldo do FGTS para pagamento do aluguel.
1: Consideramos meritória a emenda de plenário apresentada, vez que preserva a finalidade do FGTS, que é assegurar proteção financeira ao trabalhador em situações específicas, reduzindo-se o risco de comprometimento dessa reserva financeira do trabalhador.
0: O projeto que autoriza desconto diretamente no salário do inquilino para o pagamento do aluguel seguiu para análise do Senado. Da Rádio Câmara de Brasília, Antônio Vital.
2: Justiça. Zé Adriano, do PP do Acre, é autor de projeto que cria procedimento para investigar as causas de incidentes graves em obras e serviços de engenharia contratados pelo poder público. Pela proposta, a análise será obrigatória em situações de acidentes com morte, entre outros.
3: Zé Adriano explica que a proposta prevê investigação técnica independente para identificar as causas do problema e evitar novas ocorrências. O texto também prevê a divulgação de relatórios no Portal Nacional de Contratações Públicas, com as recomendações resultantes da apuração.
2: Votação. A Câmara aprovou o porte de armas para oficiais de justiça e fiscais agropecuários. O repórter Marcelo Larcher traz mais detalhes sobre as mudanças propostas na legislação.
4: A Câmara dos Deputados aprovou o projeto que autoriza o porte de armas de fogo para oficiais de justiça e auditores fiscais federais agropecuários. O projeto altera o Estatuto do Desarmamento para incluir essas duas categorias entre aquelas que já têm direito ao porte de arma no país. Hoje, essa autorização já vale para policiais, militares e outras carreiras ligadas à segurança pública, desde que cumpram os requisitos legais, como comprovação de capacidade técnica e aptidão psicológica. Pelo texto aprovado, esses profissionais poderão portar arma de fogo de propriedade própria ou fornecida pelas instituições, inclusive fora do horário de serviço, com validade em todo o território nacional, conforme as regras previstas em lei. Outro ponto do projeto é a atualização de regras relacionadas à idade mínima para aquisição de armas. A proibição para menores de 25 anos continua valendo, com exceção das categorias que têm autorização legal para o porte, incluindo agora os oficiais de justiça e os auditores fiscais agropecuários. Relator da proposta, o deputado Jonas Donizete, do PSB de São Paulo, argumentou que a medida reconhece o risco enfrentado por esses profissionais no exercício das funções. Segundo ele, oficiais de justiça e auditores fiscais atuam diretamente na execução de decisões judiciais e em atividades de fiscalização, muitas vezes em situação de tensão e exposição a ameaças. No plenário, o relator foi o deputado Coronel Meira, do PL de Pernambuco. Ele justificou a necessidade de porte de arma para oficiais de justiça.
5: O oficial de justiça exerce, sim, uma atividade marcada pelo risco. É o oficial de justiça que sai dos fóruns dos tribunais para fazer com que a decisão judicial chegue às ruas, às residências, às empresas e tantas vezes aos locais de conflito. É ele quem cumpre mandados de prisão, medidas protetivas de urgência, ordens de busca e apreensão, reintegrações de posse, afastamentos do lar, em situação que podem envolver tensão, resistência, violência e risco concreto à própria vida.
4: O projeto que autoriza o porte de arma para oficiais de justiça e auditores fiscais federais agropecuários seguiu para análise do Senado. Da Rádio Câmara de Brasília, com informações de Daniele Lessa e Antônio Vital, Marcelo Larcher.
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2: Segurança Pública.
3: Júnior Ferrari, do PSD do Pará, é autor de projeto que altera a Lei Maria da Penha para obrigar o agressor a ressarcir os custos com o uso da tornozeleira eletrônica. Pela proposta, os valores arrecadados serão destinados a fundos de combate à violência contra a mulher.
2: Júnior Ferrari argumenta que o custo médio mensal de monitoramento de cada tornozeleira varia entre R$200 e R$300, pagos integralmente pelo Estado. Ele salienta que a cobrança do agressor não será condição para aplicar a medida protetiva.
3: Júlio Arcoverde, do PP do Piauí, é favorável à redução da maioridade penal de 18 para 16 anos.

0: anos. Ele defende ainda a responsabilização de adolescentes entre 12 e 16 anos que pratiquem crimes com violência ou grave ameaça, crimes hediondos e crimes contra a vida.
1: Júlio Arcoverde argumenta que a medida endurece a punição de adolescentes envolvidos em crimes graves e reduz o uso de menores por organizações criminosas. Ele acredita que a proposta adequa a legislação à gravidade desses delitos e amplia a proteção da sociedade.
0: A comissão que analisa a redução da maioridade penal iniciou seus trabalhos sob questionamento de inconstitucionalidade. O repórter José Carlos Oliveira nos traz os argumentos.
2: O deputado Aloísio Mendes, do Republicanos do Maranhão, foi eleito presidente da Comissão Especial da Câmara dos Deputados sobre redução da maioridade penal. Os parlamentares vão analisar três propostas de emenda à Constituição que tratam de plena maioridade civil e penal aos 16 anos de idade, redução excepcional da maioridade penal em casos de crimes hediondos e de extrema crueldade e redução geral da maioridade penal para 16 anos, com previsão de que adolescentes entre 12 e 16 anos respondam criminalmente por crimes cometidos com violência ou grave ameaça, crimes hediondos e crimes contra a vida. Aloísio Mendes escolheu como relator o deputado Mendonça Filho, do PL de Pernambuco, que afirmou foco na construção de uma proposta tecnicamente estruturada nas boas práticas internacionais e moralmente à altura da dor das vítimas e seus familiares.
3: A unificação das PECs que tratam do tema nos permite fazer uma discussão aprofundada sobre como constituir e futuramente regulamentar um sistema prisional juvenil no país, modernizado o sistema de justiça criminal brasileiro para dar uma resposta civilizada à demanda social por justiça.
2: Mendonça Filho apresentou um plano de trabalho para buscar, entre outros pontos, o diagnóstico sobre a promoção da justiça às vítimas, o dimensionamento do impacto civil e o estudo da viabilidade institucional da medida. As audiências na Câmara, os seminários nas cinco regiões do país e as reuniões técnicas com especialistas e entidades vão se basear em cinco eixos temáticos: constitucionalidade, direitos humanos e tratados internacionais, segurança pública, crime organizado e dissuasão penal, infraestrutura e gestão dos sistemas prisional e socioeducativo, impactos jurídicos e legitimidade de eventual referendo popular sobre o tema nas eleições municipais de 2028. Os canais de interação da Câmara com a população, como o E-Democracia, também serão usados para recebimento de perguntas e contribuições por escrito. O relator apresentou um cronograma até a votação da proposta.
3: O debate vai evoluir, certamente numa velocidade reduzida no período eleitoral, mas passada a eleição nós teremos a oportunidade de aprofundar as discussões para que, na minha intenção, até dezembro, tenhamos a votação dessa matéria na comissão especial e no plenário da casa.
2: A redução da maioridade penal é tema polêmico na sociedade, com forte oposição, principalmente de entidades ligadas a direitos humanos. Antes do início dos trabalhos, o deputado Tarcísio Mota, do PSOL do Rio de Janeiro, apresentou questão de ordem para tentar barrar a instalação da comissão. Depois, utilizou o mesmo instrumento para apontar nulidades e inconstitucionalidades do tema. Também citou jurisprudência do Supremo Tribunal Federal, desrespeito a tratados internacionais e risco de transferência de adolescente do sistema socioeducativo para o falido e superlotado sistema prisional comum.
4: A inimputabilidade penal até os 18 anos, assegurada pelo artigo 228 da Constituição Federal, constitui um direito individual do cidadão em desenvolvimento. O artigo 60 da Carta Magna proíbe terminantemente a deliberação de qualquer proposta de emenda tendente a abolir, entre aspas, direitos e garantias individuais. A instalação de uma comissão destinada a suprimir direitos fundamentais em meio a um período de funcionamento prioritariamente remoto dessa casa configura grave cerceamento democrático.
2: O presidente da comissão, Aloísio Mendes, contestou.
5: Os pontos levantados por Vossa Excelência já foram vencidos na CCJ com relação à dissimilibilidade desse assunto e com relação à votação remota, existem precedentes na casa e hoje o plenário da Câmara está funcionando de forma remota e a comissão segue mesmo o caminho.
2: A comissão é formada por 38 titulares e igual número de suplentes. Os deputados Guilherme Derrite, do PP de São Paulo, Benes Leocádio, do União do Rio Grande do Norte e Sargento Faul, do PL do Paraná, foram eleitos para as três vice-presidências. Da Rádio Câmara de Brasília, José Carlos Oliveira.
6: Trabalho.
1: Ercílio Coelho Diniz, do MDB de Minas Gerais, propõe a criação do Programa Nacional de Retorno Profissional da Mulher 50+. A iniciativa busca facilitar a reinserção no mercado de trabalho de mulheres com mais de 50 anos que tenham ficado afastadas por pelo menos 2 anos.
0: Ercílio Coelho Diniz alega que essas mulheres enfrentam uma dupla barreira ao tentar voltar ao emprego: o preconceito relacionado à idade e a interrupção da carreira. Para ele, o programa valoriza a experiência dessas profissionais e reduz desigualdades de gênero e de idade.
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7: Economia.
1: O Congresso Nacional instalou a comissão que vai analisar a medida provisória que reduz a chamada taxa das blusinhas. A repórter Maria Neves acompanhou.
8: Deputados e senadores instalaram comissão especial para analisar a medida provisória que trata da chamada taxa das blusinhas. Apresentada pelo governo em maio, a proposta reduz a zero a alíquota do imposto de importação de produtos que custem até $50 nos Estados Unidos, taxa que atualmente é de 20%. Se não for votada até 8 de setembro, a MP perde a validade. O presidente da Câmara, deputado Hugo Mota, adiantou que irá discutir o assunto com o Colégio de Líderes e o presidente do Senado, Davi Alcolumbre, para votar a proposta nas próximas semanas.
9: Para que essa taxação não volte, é necessário que o Congresso Nacional se debruce sobre esse tema nas próximas semanas e eu irei tratar disso no Colégio de Líderes, bem como também com o presidente do Senado, o senador Davi, sobre o que nós iremos fazer juntos, já que é uma comissão mista que depende da participação das duas casas.
8: Para presidir a comissão, deputados e senadores elegeram o deputado Dorinaldo Malafaia, do PDT do Amapá. O vice-presidente será o senador Randolfe Rodrigues, do PT do Amapá, e o relator escolhido foi o senador Eduardo Gomes, do PL do Tocantins. Além de zerar o imposto de importação de produtos de até $50, a medida provisória reduz a alíquota do tributo de compras internacionais com valores entre $50 e $3.000 para 30%. Até a edição da MP, a alíquota era de 60%. Na justificativa da proposta, o governo sustenta que a medida visa simplificar a tributação e incentivar a adesão dos importadores a programas de regularidade fiscal. A tributação das compras internacionais de baixo valor foi criada no Brasil por meio de uma lei de 2024 que vigorou até a edição da medida provisória em maio. Antes da lei, um decreto de 1980 isentava essas compras do imposto de importação. Da Rádio Câmara de Brasília, Maria Neves.
7: Esporte.
0: Wellington Roberto, do PSD da Paraíba, é um dos autores de PEC que concede imunidade de impostos a entidades esportivas sem fins lucrativos. O texto impede a cobrança sobre patrimônio, renda e serviços das organizações que cumprirem as exigências do Código Tributário Nacional.
1: Wellington Roberto ressalta que o benefício será restrito a entidades certificadas dos setores olímpico, paralímpico, clubístico ou educacional. Ele afirma que a proposta busca ampliar os recursos disponíveis para a formação de atletas e manutenção de projetos esportivos com finalidade social.
0: João Carlos Bacelar, do PL da Bahia, também assina a proposta de emenda à Constituição, que pretende incluir as entidades esportivas sem fins lucrativos entre as instituições com imunidade tributária. O objetivo, segundo ele, é equipará-las às áreas de educação e assistência social.
1: João Carlos Bacelar justifica que a medida fortalece o esporte como política pública e garante mais segurança financeira às entidades esportivas certificadas. O deputado diz ainda que o texto mantém a exigência de cumprimento dos requisitos direitos legais para acesso à imunidade.
7: Educação.
0: André Fufuca, do PP do Maranhão, defende a criação de um incentivo educacional no programa Bolsa Atleta. Proposta nesse sentido prevê um adicional de 10% no benefício para atletas que comprovem matrícula e frequência regular em instituição de ensino.
1: Relator da matéria na Comissão de Esporte, André Fufuca, avalia que a medida estimula a continuidade dos estudos sem afetar a categoria estudantil, que já exige matrícula como requisito. O deputado acredita que a iniciativa amplia as oportunidades dos atletas após o fim da carreira esportiva.
0: Termina agora o Jornal Câmara dos Deputados, produzido pela Rádio Câmara, com trabalhos técnicos de Wellington Teles, apresentação de Márcio Aquilissardi e Tércia Guimarães. Boa noite para você.
1: A Voz do Brasil volta na segunda-feira. Boa noite e bom final de semana.
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1: Neste final de semana, acontece o 18º Festival de Pesca Esportiva de Sorriso, no Rio Telespires. E no sábado, com entrada gratuita, show nacional com o cantor Zé Felipe.
2: Bora, bora, que hoje é dia, eu vou lançar a braba.
1: Zé Felipe. Esse show é imperdível. Zé Felipe, neste sábado em Sorriso. Realização Rotary, a

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0: 22:26.
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1: 22 horas, 48 minutos.

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2: 23 horas e 1 minuto.
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13: Vinte e três horas e 27 minutos.
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0: 23:37.
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1: 23 horas e 50 minutos.

0: 23:59.
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1: Meia-noite e um minuto.
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1: 12:21.
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0: 1:07.
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3: Quando a intimidade chega, ir embora é uma opção. Permanecer também. 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Só existe eu e você. O resto é poesia pro nosso amor, pra nossa dor, pra nós.

0: 1:44.
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2: Duas horas.
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0: 2:07.
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0: 2:15.
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6: 2 horas e 21 minutos.

0: 2:52.
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0: 2:58.
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2: Você sabe que a gente já sempre acaba virando assunto delicado nas rodinhas, né, comandante?
3: Com certeza.
2: Chão de avião.
4: E aí, meu beludo?
2: Tá

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3: 3:21.
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1: 4 horas.
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0: 4:15.
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2: 4:22.
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11: Horas e 35 minutos.
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0: 4:43.
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2: 4 horas e 50 minutos.
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0: 4:57.
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0: 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Centro América FM, 5 horas.
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1: Centro América FM 5:52.
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4: Bom dia, bom dia. São 6:07 e o nosso Café Sertanejo vai seguindo. Começou mais cedo, às 4 da manhã e vai até às 8. Hoje não temos o jornal Primeira Página. Temos aí mais 2 horas de clássicos da nossa música sertaneja. Nesse início de manhã de sábado, 15 de agosto de 2026. Céu aberto, 20 graus marcando agora na capital do agro. Hoje, dia 15, comemora-se o dia dos solteiros. É dia da informática, também é dia da Assunção de Nossa Senhora e é dia de São Tarcísio. Chegando aqui o goiano com o paranaense. A viola e a saudade.

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0: Café. Concha de Retalhos, fechando aqui a nossa sequência. Que sequência boa essa, né? É o nosso Café Sertanejo Especial neste sábado. Como eu disse no início aqui dessa hora, hoje o nosso café vai até às 8 da manhã. Teve aqui ainda o Mersatter e Renato Teixeira, a flor que a gente assopra. Bastantão com Divino e Donizete, a viola e a saudade com o Goiânia e o Paranaense. Bom dia aqui para Ivânia Luterec no Pinheiros 3. Bom dia, bom sábado para você também, viu, querida? Está na companhia da Centro América cedinho. A Margarete também deixou aqui o bom dia dela. O Nédio, mais cedo, também deixou aquela mensagem. Bom trabalho para você, Nédio. Tamo junto. A Rosane, ela e o Valdir, nossos fãs aqui de carteirinha, tomando já aquele chimarrão desde mais cedo, também aqui na companhia do nosso Café Sertanejo. E você, onde está acompanhando o nosso café nesse sábado? Manda para cá sua mensagem no 669-9675-0551. Pode pedir também aquela moda. Bom dia também aqui para nossa fã aqui, a Ana Lúcia. Estamos pro cá no Rancho Araújo.
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1: 6h40.
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0: clássico da música sertaneja aqui na voz da Paula Fernandes com Leonardo, tocando em frente. 6h48, 12 minutos faltando para as 7 da manhã. Mais uma super sequência aqui do nosso café especial desse sábado, ainda que o alemão e americano, com destino Aparecida. Gino e Geno, quarto de porão, arrumação com Sérgio Reis e Filhos. Foi a nossa primeira aqui da sequência. Alô, Marcinho, no Jardim Primavera. Bom dia, bom dia. Bom dia também para Cleonice, ali no Jardim dos Ipês. Obrigado pela mensagem, tá lindona. Bom fim de semana para você. A Margarete, no Jardim América, também tá mandando para toda a família Centro-América. Um abraço. Obrigado pelo carinho. Bom dia para você que tá aí aproveitando o sabadão aqui na companhia do nosso café. Uma rápida pausa.
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0: Lourenço e Lorival, menina da aldeia, para fechar mais uma hora aqui do nosso programa 100% sertanejo.
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3: 72. 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
0: Sete horas e três minutos, estamos de volta nessa última hora aqui do nosso Café Sertanejo. É manhã de sábado, 15 de agosto, 2026, manhã já de céu ensolarado, 22 graus marcando agora na capital do agro. Hoje, dia 15, comemora-se o dia dos solteiros. Hoje também é dia da informática, dia de Assunção de Nossa Senhora e também é dia de São Tarcísio. Até às 8, nosso Café Sertanejo especial desse sabadão. Do Duca e Dalvan, Massa Falida. 7 horas e 4 minutos. Bom dia, bom dia.

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0: Mais um clássico aqui da nossa música sertaneja. Valdeir e Misael, Enxada de Ouro, 7:18. Fechando mais uma sequência aqui do nosso café especial desse sábado. Teve aqui ainda o Célio e Nando, Carroça Velha. Nestor e Nestorzinho, Comparação, Sai Cachorro. Massa Falida com Duduca e Dalvan. Passar aqui no nosso WhatsApp, dá um bom dia pra Jusilene na Flor do Cerrado. Bom dia pro Enio também, deixou aqui aquela mensagem. Bom dia pra Franciane, bom dia Fran. A Fran tá preparando um cafezinho, até mandou uma foto aqui pra gente. Cafezinho dela da hora. Bom dia pra você que tá indo pro trabalho, pra você que tá em casa hoje. Minha amiga dona de casa, pra você no trânsito, dando aquela carona pra gente. Café Sertanejo volta já já.
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0: 7:19.
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Nostalgia pura com Leandro e Leonardo. Não aprendi a dizer adeus. 7:30. Mais uma sequência aqui do nosso café especial desse sábado. Ainda que o João Paulo e Daniel, Fazenda de São Francisco, Cascatinha e Inhana, com Índia. Um bom dia aqui pro Juliano ali no Pinheiros 2. Pro dia, bom dia também pra Marta de Souza, já aqui ligada acompanhando o nosso programa. Uma rápida pausa do café. Na volta tem Léo Canhoto e Robertinho.

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12: A colheita do algodão também avança em Mato Grosso, embora em ritmo inferior ao registrado nos últimos anos. Segundo o IMEA, os trabalhos alcançaram 13,11% da área cultivada. Mesmo assim, a expectativa do setor é de trabalhos nas próximas semanas, acompanhando as condições climáticas favoráveis para a retirada da fibra.
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0: Zezé de Camargo e Luciano, Cama de Capim, essa lá de 1900 e bolinhas.
1: Teve aqui ainda o Michel Teló, Chitãozinho, Chororó e Teodoro e Sampaio, As Mocinhas da Cidade, A Carta com o Milionário José Rico, Léo Canhoto e Robertinho, Vou Tomar um Pingão. Vou registrar mais uma participação aqui da Romilda ali no Mário Reiter. Bom sábado pra você. Obrigado aí pelo carinho. 669-9675-0551 pra você também deixar aqui o seu bom dia. 13 minutos faltando pras 8 da manhã. Daqui a pouquinho tem o Manhã 89.
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0: Pra fechar nosso café sertanejo desse sabadão com Daniel Dengo. O café volta amanhã às 4 da madruga. Já tem o Manhã 89.
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5: Bom dia, fãs! Está começando mais um Manhã 89 aqui pela Centro América, a rádio que só tem fãs, sabadão, 15 de agosto de 2026, aqui chegando o Fabiano Lins, nessa primeira parte até às 10 da manhã. Céu ensolarado, 26 graus na capital do agro, hoje dia 15 de agosto, comemora-se hoje o dia dos solteiros, hoje também é dia da informática, é dia de Assunção, da Assunção de Nossa Senhora e também é dia de São Tarcísio. Tem música boa, tem a sua participação, programação especial do seu fim de semana, tem prêmios também rolando, tem a nossa mensagem do dia, aquela palavra para você começar bem motivado esse sábado. A vida também merece ser vivida. É o nosso tema de hoje. Sábado chegou e talvez você esteja tão acostumado a correr atrás das responsabilidades que até esqueceu de parar para perceber o quanto já caminhou. A gente passa tanto tempo pensando no que precisa conquistar que às vezes deixa de enxergar aquilo que já recebeu. Hoje, permita-se olhar ao redor com mais calma. Valoriza quem está perto, agradeça pela vida. Aproveite uma conversa, um café, um abraço, um momento simples. Porque felicidade nem sempre está nas grandes conquistas. Muitas vezes, ela está escondida justamente naqueles pequenos momentos que a correria não deixa a gente perceber. Se alguma coisa ainda não saiu como você queria, tenha fé. Nem tudo acontece no nosso tempo. Deus também trabalha enquanto esperamos. Não transforme o que ainda falta em motivo para esquecer tudo aquilo que já existe. A vida não precisa estar perfeita para ser bonita. Hoje, pode não ser o dia em que todos os seus sonhos se realizam, mas pode ser o dia em que você percebe que já existem muitas razões para agradecer. Então, viva esse sábado com mais leveza, deixe a preocupação um pouco de lado, sorria mais, agradeça mais e confira amanhã. Deus ainda tem capítulos lindos para escrever na sua história. Tenha um sábado abençoado, cheio de paz, alegrias e bons momentos. Essa foi a nossa mensagem do dia.

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0: Centro América, rádio oficial do seu fim de semana, aqui o Israel com Rodolfo, batom com cereja, é só a primeira sequência de hoje, embalando aqui ainda com o Thales Lessa e Diego e Vitor Hugo, que pena, aproveita, que eu tô obrigado, Natan com Zé Vaqueiro, pela última vez o Grupo Menos é Mais com o Natan, abriram o nosso programa aqui do Sabadão, quero saber onde você tá ouvindo a gente nessa manhã. Manda pra cá uma foto, manda um vídeo que eu vou compartilhar aqui no status do nosso WhatsApp, tá bom? Tá no trânsito, manda aquela foto pra gente, dá uma parada, a mão estaciona, aí você tira uma foto tranquilo, com segurança, faz um vídeo, encaminha pra gente aqui. Tá no trabalho, tá ouvindo a gente pelo aplicativo, manda um print. Tá ouvindo a gente pelo nosso site, manda uma fotinha lá, ou manda um print também da tela. Tá nos ouvindo na Alexa, manda uma fotinha da Alexa também. Tá ouvindo a programação aí no tradicional rádio mesmo, aquele rádio raiz, na frequência lá 89,3, manda pra cá também a sua foto. Eu vou pro nosso rápido intervalo. 669-9675-0551, bom dia aqui para Márcia Alcântara, bom dia para Rosineide, bom dia aqui para Rosa Campos também. Oi Rosa, tudo bem lindona? Tá passando aqui para desejar um bom fim de semana para todo mundo. Para você também, toda a sua família. Daqui a pouco tem o Raça Negra.
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0: 8:20.
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0: Na capital do agro, céu ensolarado, a temperatura agora é de 27 graus.
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0: Wesley Safadão com o Rei Vaqueiro aqui no fim de semana da Central América. Displicente é o nome dela. 8h32. Ah, rolou aqui ainda o Bruno Marrone na conta da loucura. Raça Negra, é tarde demais. Raça Negra tem que ter no fim de semana, né? Oi, Francisca, tudo bem? Mandou aqui pra gente um vídeo. Bom dia, tô ligada aqui na melhor. Essa do Raça Negra é maravilhosa. Sou Fran do Novos Campos. Jusilene também tá aqui com a gente, mandou um vídeo. A Ana Lúcia também mandou o vídeo dela. O Hélio Barbosa tá ouvindo a gente pela Alexa. Bonita essa Alexa dele aqui. 669-9675-0551. Para você que também participar, deixa eu ver quem mais aqui tá ligado com a gente. A Ana no Jardim Amazônia. Bom dia, Fabiano. Sábado trabalhando por aqui, mas com o Manhã 89 ligado para animar. Hoje o serviço sai até mais rápido. Chega meio-dia logo, né, Ana? Quem mais aqui? Um bom dia pro Carlos. Alô, Carlão, no São Domingos. Bom dia. Indo trabalhar nesse sábado enquanto muita gente está descansando. A gente está na luta. Abraço para todo mundo do São Domingos. Alô, Juliana, tudo bem no Jardim Primavera? Fabiano, bom dia. Aqui em casa a faxina começou cedo. Rádio ligada, café passado e bora deixar essa casa brilhando. Valeu, Ju, bom fim de semana. Boa faxina para você e obrigado aí pela companhia.
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1: América FM. 8h37, vamos dar um pulo ali na Blumenau, direto da Flamboyant Modas, a gerente, a Rosângela, vai passar um recado pra você. Bom dia, Rosângela.
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0: Centro América, rádio oficial do seu fim de semana. Bruno Mars com a Lady Gaga. 11 minutos faltando aqui para as 9 da manhã.
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0: Centro América. A rádio oficial do seu fim de semana aqui, o Natanzinho Lima. Pra fechar muito bem a primeira hora aqui da manhã de hoje. Me apaixonei nessa morena. Bom dia aqui pra Ângela. Lá no Jardim Califórnia. Em casa, ouvindo a Centro América. Bom fim de semana pra você. A Eduarda também tá aqui com a gente, ligada. A Adriana em Ipiranga do Norte também. O Roberto também tá ouvindo a Centro América. O Éder Pereira, ali na duplicação da BR-163 entre Sinop e Sorriso. Bom dia pra Thaís Tâmara também no Bela Vista aqui ouvindo a gente. A Deise Dalek mandou aquele vídeo aqui ouvindo. O Alan Diego, não tô interagindo, mas tô sempre na tocar, tô só de tocar, só ouvindo, né, ô Alan?
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0: Hora de papo de novela, você fica sabendo agora tudo que rola no capítulo de hoje da novela Nobreza do Amor, novela das 6 da Globo, que você acompanha logo mais na tela da TV Centro América, no canal 7.1 digital. Capítulo desse sábado, dia 15 de agosto, Alica vai sentir orgulho ao visitar as terras de Tonho. Adalgisa vai se insinuar para Mirinho e Marta e Virgínia vão perceber. Já a Virgínia vai fingir naturalidade diante da Adalgisa e Mirinho, e Marta vai se surpreender. Viriato vai alertar Bartô para desistir das artimanhas para transformar Veneranda em santa. A Marta vai confrontar Diógenes e vai dizer que o marido parece estar com medo de Virgínia. Alica vai desabafar com Niara sobre ter lutas diferentes de Tonho. Binta vai orientar como Kênia deve se vestir para o jantar e Gendal vai estranhar a aparência da filha. É o que rola hoje no capítulo da novela Nobreza do Amor, que você acompanha logo mais na tela da TV Centro América.
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0: Bom dia pra você, como é que tá o seu sabadão, hein? Hoje, 15 de agosto, 2026, por aqui o Fabiano Lins, vamos para mais uma hora aqui do Manhã 89, nesta manhã de céu ensolarada, 30 graus marcando agora na capital do agro, vamos até às 10 da manhã, continua muita música boa e daqui a pouquinho eu vou abrir rodada de sorteio, você sabe, né? Todo sábado, nessa segunda hora do Manhã 89, tem a tradicional feijoada do ditado popular. Daqui a pouquinho eu vou trazer todos os detalhes, a dinâmica para você participar.

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Marília Mendonça, nossa eterna rainha da sofrência, Folgado 918, fechou aqui a nossa sequência. Marcos e Belucci, Pena que seja namora, Pé na Areia com o Tiaguinho. Vou passar aqui no WhatsApp, tem mais participações. A Maria dos Reis, no Fraternidade, bom dia pro Franciano Machado, a Graziela Frígua, na L. O Ender da Silva, aqui a Eduarda, a Miriane, a Bianca Cristina também mandou uma foto aqui do som que ela tá ouvindo e tá acompanhando pelo nosso site. Né, Bianca? Bom dia para você. A Edna Peron também. Bom dia aqui para Ronilda Moraes também, tá aqui ligada com a gente. Um abraço, bom fim de semana. E eu vou abrir a rodada de sorteio. Sábado, você sabe, né? É dia da Feijo de Dado. E você, fã aqui do Manhã 89, merece viver essa experiência. Eu tenho dois pares de ingresso para a Feijo de Dado de hoje. Você com acompanhante lá no Ditado Popular. Para concorrer, vai deixar o nome completo, o telefone e vai mandar um áudio pra gente bem caprichado, dizendo: meu sabadão é com Feijo de Dado. Tá sabendo aí, né? 669-9675-0551. Para participar tem que enviar o áudio. Capricha aí. Boa sorte para você. Final da hora tem sorteio. A hora certa, 9:20.

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Grupo Menos é Mais, aqui fechando a nossa sequência P do Pecado, Sacrifice, o clássico aqui do Elton John, pra gente matar saudades com Terra Samba, Deus é Brasileiro. Quem se lembra dessa aí? Lá, galera da década de 90 vai se lembrar. Bons tempos, né? Bom dia pra você que tá aí ligado nessa manhã. Oi, minha amiga dona de casa, tudo bem? Ah, pra você que tá aí no comércio, ouvindo a gente no trabalho, pra você que tá no trânsito, motorista de aplicativo, taxista, você que tá aí nas rodovias aqui do norte de Mato Grosso, leva a gente na boleia do caminhão, você que nos ouve pelo tradicional rádio, o rádio raiz aí na frequência 89,3, você que acompanha a gente pelo nosso aplicativo na Alexa ou ainda no nosso site, tem prêmio rolando sim. Tá rolando o sorteio final dessa hora. Eu tenho dois pares de ingresso para Feijo Ditado de hoje. É a tradicional feijoada do ditado popular. O sabadão, com esses dois pares de ingresso, você mais acompanhante para participar vai deixar o nome completo com o telefone e um áudio bem caprichado dizendo: meu sabadão é com Feijo Ditado. 669-9675-0551, a sua participação.

0: 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Informa a hora certa.
1: 9:37.
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0: Henrique Diego, coração sem noção, Canudinho. 11 minutos faltando para as 10 da manhã, caminhando para a reta final da primeira parte do Manhã 89 desse sabadão. Tem sorteio rolando daqui a pouquinho. Sábado é dia de feijo ditado e você, fã aqui do Manhã 89, com certeza merece viver essa experiência. Tem dois pares de ingresso para feijo ditado de hoje com direito acompanhante. Você hoje lá no Ditado Popular para deliciar essa feijoada, é a tradicional feijoada do Ditado Popular de todos os sábados. Para você concorrer, tem que deixar o nome completo com o telefone e um áudio dizendo: meu sabadou é com feijo ditado. Já já, participações encerrando, tá?
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0: comemorando. Grupo Menos é Mais na sua Centro América. Rádio que só tem fã. Luan Santana, Olho Marrom. Daqui a pouco tem hit da semana. Durante essa semana a gente curtiu Lucas e Igor com Flash no nosso destaque na programação aqui da Centro América. Intervalo chegando, já já tô de volta.
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América Rádio que só tem fã, e essa daqui que nós fechamos a sequência foi a maravilhosa da Katy Perry com Rise. Antes ouvimos Bruno Barreto, Texana 37. Fim de semana da Centro América recheado de música. Deixa eu aproveitar aqui para mandar um alô pra Francisca, que tá lá curtindo a gente, tá curtindo aí a nossa estação, o radinho tá ligado, né? Finalizando aí o almoço junto com a gente aqui na Melhor. O Éder também tá lá no trabalho curtindo a gente, dando aquela carona aí pra Silvia e Letícia. Valeu, turma. Ótimo dia, bom fim de semana para você. Você no comércio local também, trabalhando, fazendo suas compras. Ótimo sabadão. Daqui a pouco eu tô de volta.

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0: Manda, eu te seguro. 11:22.
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0: A rádio que só tem fã, Matheus e Cauã, que sorte a nossa, Ludmilla, hoje, aqui na sua Centro-América. E por falar em Matheus e Cauã, deixa eu contar pra vocês, chega ao fim a relação de Cauã, da dupla de Matheus, né? A Sara Bianconlini, casal que estava junto aí há 13 anos, oficializaram a união em 2018 e anunciou a decisão através das redes sociais. Cauã, né, que faz a dupla aí com o Matheus, e elas, a Sara, né, ela disse que não são mais casal após 13 anos de relacionamento. E a notícia foi compartilhada pela influenciadora nas redes sociais. Ele também chegou a falar sobre, mas seu perfil saiu do ar pouco depois. Mas nos stories do Instagram, agora a ex-esposa contou assim: passando para dizer que eu e Cauã resolvemos colocar um fim no nosso relacionamento. Começou ela, que apagou a publicação aí logo depois. Isso mesmo, ela simplesmente foi lá e apagou, e agora ela nega o fim, né, da relação com o sertanejo. Ele me irritou, daí eu peguei e postei, né? E aí ela anunciou a separação para mais de 159 mil seguidores, né? Fez isso, aí sabe, né, gente? A notícia esparrama mesmo, rapidão, né? Imagina. E aí ela negou que esteja se separando, né? Da dupla após aí fazer essa postagem na madrugada desse sábado, nos stories. E segundo a explicação influenciadora, o post ficou apenas alguns minutos no ar e ela se arrependeu e contextualizou a situação, explicando aí sobre altos e baixos do puerpério. Então ela se arrependeu, sabe aquela briga? Ah, eu vou postar lá que eu não quero mais, que acabou, acabou. E aí, né, gente? Aí você sabe, né? Os famosos, assim, as notícias esparramam rápido, né? Agora vamos esperar, né? Separou ou não separou? Não sei. Daqui a pouco eu tô de volta.
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0: Machado Supermercados, informa a hora certa. 11:30, bom dia.
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0: Infinita Hathaway é o som do Engenheiros do Havaí, especialmente pra você que curte essa nostalgia toda. É bom demais matar a saudade, principalmente na manhã de sábado, né? Deixa eu aproveitar aqui pra mandar alusão pros nossos fãs, sempre curtindo a gente. Camila, a Beatriz, o Cleverson, Carlos André, Gilberto, a Edna, tudo bem, Edna? Um beijão. Ronilda, beijo pra você também. Oh, meu Deus do céu. Oh, Jamile, tudo bem, querida? Oi, Aninha, um beijo pra você. Minha amiga Eliane Correia, toda a sua família, sempre ligados com a gente aqui no nosso Manhã 89, na programação da Centro América. Silvia, tem prêmios hoje? Tem. Daqui a pouco eu vou liberar um pra você. 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

0: Ferrugem, arrependidaço, essa é a sua Centro América no seu sabadão. Estamos ao vivo, fechando aqui muito bem a nossa manhã de sábado de 15 de agosto com Ferrugem, arrependidaço. Para melhorar, Marisa Monte, Seu Jorge, Maroon 5, foi o nosso destaque, é o nosso destaque do dia aqui na programação da sua 89. Gente, continue comigo, daqui a pouco a gente embarca no nosso Flash Hits, tá maravilhoso o nosso Flash Hits de sabadão, vale a pena você ficar, ó, coladinho aqui na Centro América. Já tô de volta.
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0: Ai, que delícia. Flash Hits de sabadão, né, gente? Ele que chegou e quando chega o sábado, dá aquela vontade de diminuir o ritmo, né? Aproveitar o momento, reunir quem a gente gosta e deixar a tarde acontecer aí sem pressa, não é verdade? Então seja você que está aí almoçando, curtindo, você que está descansando ou trabalhando, bem-vindo, bem-vinda ao nosso Flash Hits. Eu sou Silvia Letícia e nas próximas horas vamos viajar por grandes clássicos nacionais, internacionais e reencontrar músicas que marcaram épocas, histórias de amor, amizades, festas e tantos momentos que ficaram aí guardados na memória. Falando em momentos, a gente começa com Eagles, Hotel California.

Acabamos de ouvir a voz de uma mulher que nunca teve medo de ser autêntica, irreverente e absolutamente genial. Rita Lee foi mais do que uma cantora, né, gente? Ela foi símbolo de liberdade, criatividade, de ousadia na música brasileira. Simplesmente maravilhosa, com aquele seu jeito único de cantar e enxergar a vida. Ela construiu uma trajetória que atravessou gerações e deixou clássicos que continuam atuais, né? E essa artista transformou atitude em música e fez a sua própria personalidade com uma marca inesquecível. Rita Lee flagra, fechando nossa sequência, primeira sequência do nosso Flash Hits. Claro que daqui a pouco tem muito mais pra você. Uma ótima tarde pra Thaís, que tá lá no Bela Vista curtindo a gente, sua linda. Um beijão pra você. Ótimo.

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0: Nossa tarde de sábado bem quente, estamos na marca agora de 37 graus, com umidade bem baixa, em 24%. Não esqueça de usar roupas leves, se hidratar e também manter o ar umidificado.
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Centro-América, a rádio que só tem fã, o Rapa, Súplica Cearense, aqui no nosso Flash Hits, nossa tarde de sábado com essa nostalgia gostosa, e daqui a pouco tem mais músicas. 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Tá apresentando o documento com foto, então boa sorte, capricha na sua participação e vem comigo no nosso Flash Hits.

0: Tim Maia, Como a Onda, fechou sequência aqui no nosso Flash Hit, sabadão com tudo por aqui, hein?
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0: Agora vamos falar com você que me dá o carinho da sua audiência nessa tarde de sabadão. Atenção, atenção. Foi perdida uma carteira contendo os documentos em nome de Juliano de Oliveira. A carteira foi perdida na Avenida Tancredo Neves, nas proximidades aí do supermercado Babi. Quem souber aí informações sobre a referida carteira, entrar em contato pelo WhatsApp, tá? Lembrando que a carteira tem documentos e também cartões, tá bom? Então entrar em contato pelo WhatsApp 669-9225-1276. Vou repetir, 669-9225-1276, falar com Juliano.
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0: Meio-dia e 31.
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0: Estamos de volta. Deixa eu mandar um alô aqui pra Yara, que tá curtindo a gente. Um beijo pra você, Yara. A Thaís também tá ligadona. E é o Thaís, Janaína, a Marli, a Dona Josonita. Tudo bem, Dona Josonita? Rayane, a Kate, Pamela, Jéssica, Maria Nazaré. Todo mundo curtindo a Centro América, já participando aqui do nosso sorteio. Então você vai participar aqui comigo também. Corre lá pro seu WhatsApp. Manda aquela mensagem aqui pra mim. Hoje é dia de sábado, feliz no Atacadão. 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Lembrando que o prêmio é válido, que você pode retirar o seu prêmio aqui na Centro América apresentando o documento com foto em horário comercial, tá bom? Ou seja, de segunda a sexta, das 8 ao meio-dia e das 13h30 às 18 horas. Vamos de dominó, gente? Lembra dessa?

0: Centro-América, rádio que só tem fã. Olha seu sabadão com Cyndi Lauper. E também ouvimos antes aí Pepeu Gomes, As Empreguetes, Dominó. Uma sequência bem animada e especial, especialmente pra minha amiga Salete, que tá curtindo a gente. Um beijão pra você, lindona.
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0: Olha, gente, quem for pro show do Zé Felipe neste sábado, dia 15 de agosto, terá transporte coletivo gratuito. Os ônibus começam a circular aí às 18 horas e vão levar os passageiros até o local do evento, né? E no fim da apresentação, os veículos também fazem aí o transporte de volta. Ao todo, 5 linhas estarão disponíveis na Zona Leste, circulam as linhas 300 e 700 nos bairros Santa Maria, São José e Jardim Carolina. As opções são as linhas 200 e 210. Lá no Rota do Sol, a linha 100 faz o transporte dos passageiros e o show, né? Tem entrada gratuita e faz parte aí da 18ª Festival de Pesca Zé Aragão, que acontece nesse fim de semana lá no condomínio Almara São Manuel, às margens do Rio Telespires. Para quem vai ao evento, a orientação é usar transporte disponibilizado e evitar ir de carro, principalmente nos horários de maior movimento.
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2: 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Informa a hora certa. 9 para 1.
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Zé Ramalho batendo na porta do céu, na sua Centro-América, rádio que só tem fã. 4 para 1, deixa eu te falar que tá rolando sorteio aqui. Hoje é dia de sábado feliz no Atacadão e você, fã

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Fala para mim, qual produto aí que está sempre no seu carrinho e envie junto com seu nome completo, número do seu telefone. Já já tem resultado de sorteio. 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

0: Araqueto na sua Centro América, nossa Guerra Santa, fecha a nossa primeira hora de Flash Hits por aqui. Daqui a pouquinho tem mais músicas aqui pra gente matar saudades, mas tá na hora do nosso sorteio. Vamos conhecer agora a ganhadora que leva pra casa esse Vale Compras no valor de R$250 do Atacadão. Quem vai faturar é você, hein? Bora, bora pro sorteio então. Vamos lá. Atenção, participações encerradas. Quem fatura é a Tamires Lúcia da Silva, final do telefone 2625-2625. É o final do telefone aí da Tamires Lúcia da Silva, que tá levando para casa. Silva, esse vale compras no valor de R$250. Tamires, seguinte, pode passar aqui na Centro América a partir de segunda, tá bom? Para retirar aí o seu vale. O nosso horário de atendimento é das 8 ao meio-dia e das 13h30 às 18 horas. Ai, Silvia, não ganhei. Não fica triste. Daqui a pouco tem mais sorteios para você. Ainda hoje tem Vibe Centro América. Oba, que delícia!
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3: Claro que você se lembra dessa e muitas outras que passarão por aqui na segunda hora do nosso Flash Hits, que começa ao som dela, a Fafá de Belém, Coração Aprendiz. Umas 7, uma excelente tarde para você.

0: Centro América, rádio que só tem fã, eu só quero um xodó. Essa música maravilhosa de quem, né? Poderia ser dele. Gilberto Gil aqui na sua Centro América. Vou liberar sorteio pra você participar aqui comigo. Corre, vem pra cá participando. 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Demais, hein? 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
0: 1:20.
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0: Centro-América, a rádio que só tem fã, e a música Dona, de Roupa Nova, fechando nossa sequência. Tá valendo prêmios aqui pra você também. Bora participar. 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Então, é importante que você coloque o seu nome exatamente como está aí no seu documento, tá bom? Já tô de volta, uma ótima tarde pra você, fã. É muito bom estar com você nessa tarde de sabadão, ensolarada, quente, hein, gente? Já tomou bastante água hoje?
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0: 1:31.
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0: Centro América, rádio que só tem fã. Rick James pra você aqui no nosso Flash Hits. Daqui a pouquinho tem o nosso Vibe Centro América. Tá rolando sorteio de prêmios. 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Você mais acompanhante, tá? Então já tá valendo esse prêmio aqui pra você. Já sai o resultado desse sorteio mara aqui no nosso Flash Hits.
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0: Centro América, 14 para as duas.
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Centro América, a rádio que só tem fã e a música de Calendoscópio, Dulce Kental, aqui na sua Centro América. Bora de prêmios? Dois fãs vão se dar bem aqui agora no nosso Flash Hits. Bora lá então, antes do nosso Vibe Centro América, quem é que vai faturar aquele Day Use no Recanto Aquapark? É você. Você, você, você. Atenção, meninos e meninas. Quem faturou aqui é a Micaela Rosa Alves Rodrigues, final do telefone 1008. E a Tatiane Pereira dos Santos, final do telefone 8845. Parabéns, suas lindas. Ó, o ganhador pode utilizar o prêmio indo direto lá no Recanto da Viola, apresentando o documento com foto, tá bom? Gente, vou buscar o Batata ali e daqui a pouquinho eu volto com o nosso Vibe Centro América. Combinado, Rick Martin?

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5: Temperatura em Sorriso agora 39 graus. A previsão para hoje à noite é de 17.
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10: Falei que eu ia buscar ele, eu trouxe ele. Boa tarde, Batata.
5: Muito boa tarde, Silvia Letícia. Boa tarde, ouvintes da rádio que todo mundo ouve, a rádio que só tem fã.
10: Isso mesmo. E aí, Batata, semana foi 100%?
5: Então, nós só se vimos sábado passado, né? E a semana inteira foi aquela loucura, né?
10: Conversa.
5: Todo dia nós estamos aí.
10: Todo dia a gente se cruza aqui nos corredores. Bate. Tchau, Batata. Ponto. Vai lá.
5: Bate o ponto.
10: Balança a rede que o filho é teu.
5: Agora é contigo. Se vira.
10: Bora pra mais um sabadão, nosso Vibe Centro América, juntos com os melhores fãs do mundo. O pessoal tá aí já. Tava perguntando já do Vibe, já no Flash Hits, Batata. Já é. Tava. E o Vibe? O Vibe vai chegar daqui a pouco. Mas é o Vibe, não era de você que ele estava perguntando.
5: Ah, tá, achei que...
10: Você achou que era você.
5: O Vibe, senhor Vibe.
10: É o Vibe, senhor.
5: Senhor Vibe. 2h04, sabadão, 15 de agosto. Comemora alguma coisa hoje?
10: Eu não vi, cara, acredito.
5: Assunção de Nossa Senhora na Igreja Católica, dia dos solteiros no Brasil. Então... Né?
10: E vamos comemorar essa data, graças a Deus.
5: Além dos feriados regionais, como adesão ao Grão Pará, a independência, dia do Senhor do Bom Fim no Tocantins. E é dia de Vibe.
10: Vibe Centro América.
5: Tem alguém de aniversário, será? Já manda pra cá que nós vamos dar um parabéns.
10: Eu quero, quero cantar parabéns pra você, se você tá de aniversário então, tá? Então manda sua mensagem. Hoje tem uma pergunta polêmica. Hoje vai ter time, não é nem do Batata, nem da Silva, de homens e mulheres. Mas eu quero que assim, sejam justos.
5: Será?
10: Justos, porque às vezes você pode concordar com o lado oposto também e tá tudo certo, né?
5: É. Ceder.
10: Não fala isso, que não. Já começou a polêmica. Então hoje tem aqui valendo pra você um presentão. Você ficou curioso pra saber o que que é? Então daqui vamos a lá. Pouco eu e o Batata vamos contar pra você. Porque sabe quem tá chegando aí?
5: Peraí, quem participar aí desse quiz aí, né?
10: Não fala, deixa suspense.
5: Não, vai concorrer a um prêmio.
10: Mas eu não vou contar o que é, você vai?
5: Então tá bom.
10: Eu não.
5: Vamos curtir música?
10: Eu quero saber quem é que tá chegando.
5: Pitbull com a J-Lo. On the floor.
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0: Muito bem, 12h13 é o Vibe Centro-América, com muita música boa por aqui. Já começamos num clima legal, né?
1: Senhora? Uma vibe lá em cima, né? Eu gosto muito dessas músicas aí, todo mundo fica já pra cima, curtindo, né?
0: Tô percebendo sua vibe.
1: Tô vendo mesmo. Mas, Batata, eu falei que hoje, gente, nós iríamos causar uma polêmica aqui. Eu não sei se é uma polêmica, mas vamos ver aqui.
0: Vamos jogar no ar pra essa galera participar.
1: Eu quero saber se o pessoal vai... Não, verdade, eu acho que é fulano. Não, é... Vamos lá, então?
0: Vamos. Começando, então, aí o quiz. Quiz. Esse quiz é um quiz de resposta, né?
1: É, eu quero ver assim o nosso WhatsApp pegar fogo hoje.
0: Bora
1: pegar
0: ver.
1: Fogo, sabe por quê? Hoje vai ser uma perguntinha que vai pro homem e pra mulher, né? E tá valendo um presentão pro nosso fã que responder na hora que mandar sua resposta. Pode mandar em áudio de preferência, que nós vamos colocar os áudios aqui ao vivo. E ó, deixa eu te falar, você não pode esquecer de colocar o nome completo, como está no documento, seu número de telefone, que vai concorrer a um presentão que o Batata vai falar agora pra você.
0: É isso aí, ó. Todos os que participarem, né? Não adianta só mandar um nome, não. Tem que participar. Você vai responder o que a Silvia vai perguntar agora. Você vai concorrer a um vale-compras de R$200 lá do mercado Bom Preço. E aí,
1: muito
0: Silvia?
1: Bom.
0: Qual é a pergunta para os meninos e para as meninas?
1: Gente, quem é mais difícil de convencer numa discussão na hora da DR, sabe? Hã? Sabe aquela DR, aquela discussãozinha?
0: Mulher, cabeça dura?
1: Não, ó, começou já, viu? Então, quem é mais difícil de convencer? O homem ou a mulher?
0: E aí?
1: E eu quero saber dos nossos fãs agora. O homem ou a mulher? Quem que é mais difícil? Na hora que você fala, vamos conversar?
0: O homem é difícil, mas a mulher, tem mulher que é cabeça dura.
1: Ah, não começa não, Batata. Por favor, tá? Eu quero ver agora, quero ver a sinceridade de todo mundo. E não vale votar aí, né, no seu próprio time. Só porque o marido, a namorada, né, o esposo estão ouvindo o rádio, tá? Ah, eu vou falar pra conviver, né? Ainda mais no fim de semana. Vai querer, pra não dar briga aqui já. Eu quero saber, gente, quem que é o mais difícil de convencer na hora da discussão?
0: Quem? Eu não sei, não tem as mulheres que eu falo um negócio assim. O homem é complicado,
1: chega,
0: mas chega. Tem mulher que...
1: Não, negativo. A gente tem razão. E tá. A última palavra é a nossa.
0: É. Você que pensa. Em alguns lares por aí, a última palavra é do marido. Sim, senhora.
1: Sim.
0: Vai lá, balança. Tô indo.
1: Isso aí. Vamos pro intervalo?
0: Vamos.
1: Então vamos.
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1: Muito bem, deixa acontecer naturalmente. Quem é mais difícil de convencer na DR ali? Quem?
2: Como é que estão aí os nossos fãs? Porque eu tô sabendo que até mulher tá votando em mulher mesmo.
1: Pois é. falei, mulher é cabeça dura.
2: Não, e assim, eu tô gostando, sabe por quê? Ah. Tá sendo honesta. Se tem uma Sim. coisa que mulher é honesta.
1: Então, vamos ver os resultados aqui. Olha, mulher. Um ou outro, ela não. Olha essa daqui é legal.
3: Batata. Ah. Eu acredito que cabeça dura tem os dois, mas eu como mulher, eu sou mais cabeça dura. Eu sou teimosa, admito que sou teimosa, alemã e virginiana. Eita. Então,
1: alemão, né?
3: Teimar comigo é a mesma coisa que não teimar. Eu sempre vou bater o pé e vou acreditar que eu tenho razão.
2: E sabe o que, Batata? A mulher, quando ela já chama pra dela, ela já chega com argumento, com contexto, com horário, até com testemunha. Quando ela pergunta já, ela já tem tudo, né? Ela não discute, ela apresenta provas.
1: Quem é fulana? Já tá ali com o documento, endereço, localização, tudo. Mas não sei. Como que não sabe, rapaz?
2: E os homens, o que eles estão achando disso?
1: Deixa eu ver aqui, porque são várias participações. Luiz, teve uns que só mandou por escrito.
2: Homem, mulher.
1: Eu quero áudio,
2: eu quero que vocês mandem áudio. Eu gosto de ouvir a voz de vocês falando com a gente, né? É, porque assim, vou te falar, às vezes o homem acha que ganhou a DR, a mulher deixa ele achar.
1: Maria Júlia.
4: A mulher, porque ela é sempre acerta na discussão.
1: Ah, sempre acerta na discussão. Agora eu vi mesmo.
2: Ai.
1: É, como é que é aqui que responderam? Mulher. É só concordar. É só concordar.
2: Não retruca
1: e deixa. Tá certo, você tá certo, beleza? Pronto, acabou. Acaba a conversa.
2: Aí acabou a conversa. Então tá bom, você tá certa. Pronto.
1: Pronto.
2: Mas ela falou, mas. Tem mais um porém, né? A mulher já vem, mas.
1: Deixa eu ver a Josi.
4: Com certeza, é um homem, né, gente? Não tem nem pra onde correr.
1: Rapaz, não fala assim, não. Deixa eu ver quem mais. Glacilda.
2: Mas é aquela coisa, a mulher sabe.
5: Acho que o mais difícil de entrar em acordo é o homem. A mulher já é mais compreensiva.
1: Sim, sei. A mulher é compreensiva, super compreensiva.
2: Eu acho que quando a mulher já chama pra essa DR, ela já tá dando aquela chance pra você contar. As coisas, né? Depende, gente, a DR, mas DR não envolve só questão de ciúmes, nada, né? Tudo, no geral, né?
1: Vamos ver aqui a Brenda Gabriela.
6: O lado mais difícil de convencer numa DR é sempre da mulher.
1: Ah.
6: Sempre. Não adianta, tem uns que vão dizer que não, mas é sempre da mulher.
1: Tá certo.
2: É porque é mulher.
6: E o meu nome é Jefferson Balkeller.
2: O Jefferson.
1: Balkeller.
2: Gente, é que diz que a mulher, ela tem uma memória RAM. Ela acha coisa lá de 2000 e bolinha, ela arquiva e depois ela traz isso tudo nas DR. É verdade, Batata?
1: Não sei. Faz tempo que eu não faço parte desse tipo de situação.
2: De DR?
1: Faz muito tempo.
2: Ai.
1: Olha, tem bastante participações, aí algumas com áudio a gente já conferiu aqui. Quem quiser mandar o áudio, fica até mais interessante, né? Defenda aí qual é a sua opinião. Mais difícil de convencer quando acontece uma DR, quando tem aquela discussão pra chegar Não, você está certo, você está errado. Quem é mais difícil de convencer, o homem ou a mulher?
2: Tá valendo prêmios ainda por cima, tá? Exatamente. Você vai dar sua opinião e valendo prêmios, um presentão pra você, vale compras de R$200 lá do Mercado Bom Preço. Você vai comprar um montão de coisa com esse vale compras, tem um preço maravilhoso, então vai render esse vale aí pra você. Então manda sua resposta pro nosso WhatsApp.
1: Pra concorrer ao vale, você tem que mandar o seu nome completo e o número do telefone. Não esqueça, manda o nome completo e o número do telefone. Silvia, é hora de faturar.
2: Vamos então.
1: Bora lá.
2: Bora, tô indo.
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0: Você gosta?
1: Eu gostei dessa daí. Pra mim, eu olhei rapidão e falei, nossa, quando essa música começa, eu já lembro da abertura de Malhação. Nossa, foi por anos, né? Acho que 10 anos, se não me engano, eu vi essa semana. Uhum. Uns 10 anos a abertura de Malhação. Top.
0: Charlie Brown Jr., te levar. E teve a minha juventude com o Mr. Jean.
1: Gente, e aí? Eu sei que tem umas respostas aqui que eu e Batata estamos assim, olha. Gente, fala sério. Cadê os áudios, Batata?
0: Vamos
1: Coloca
0: lá.
1: Aí, fazendo favor, o áudio. Você que tá ligando o rádio agora, tá valendo aqui um presente pra você. Vale compras no valor de R$200 lá do Mercado Bom Preço. Você vai mandar sua resposta na hora da DR. Quem que sempre fala que tem razão, né? A última palavra, eu tenho razão. É o homem ou a mulher? Fala aí pra mim.
0: Então, o homem é cabeça dura, mas tem mulher também que eu vou te falar. E o duro, duro não, né? E a situação real, olha aí, a Rosane. As mulheres mesmo reconhecem, ó.
2: Não adianta, Batata, mulheres são a maioria, mulheres que mandam no barraco, adoro, Rosane Zona Leste, manda esse vale pra mim.
0: Tá vendo só? As mulheres reconhecem, tem cabeça dura demais, moço.
1: Ai, ai,
0: quem
1: ai,
0: mais?
1: Ai.
0: Cleiton, Bruna Gabriela, diz que é homem, a Maria dos Santos diz que é mulher.
1: Quem é difícil convencer nessa hora da DR, hein, gente? Fala sério.
0: Quem que é mais cabeça dura? Quem que é difícil? Fala, rapaz, mas você não tá entendendo que é coisa e tal, tal e coisa, né? Quem que é? Quem que é mais cabeça dura, o homem ou a mulher? Manda aí, vai concorrer aos que participarem, mandar o nome completo, o número do telefone, vai concorrer a um vale-compra de R$200 do Mercado Bom Preço. Não é isso, Silvio?
1: Isso mesmo, com certeza. E ó, seguinte, eu prefiro dizer, Batata, que a mulher, ela não é aquela mais cabeça dura, ela tem uma memória emocional, assim, excelente. Né, uma memória excelente. Então ela sempre tá ali falando, olha, é assim, assim, assim. E tá tudo certo, né? Mas eu acho que o que vale também é quando a mulher passa, né? Eu me falando agora como mulher. De repente, na hora ali da DR, né, se exaltou um pouco, mas o importante também é depois rolar a verdade. Reconhecer, né, verdade. Eu acho que eu exagerei.
0: Você fala exaltou um pouco, exaltei, né? Você nunca conta assim que tem pó de macarrão,
1: não,
0: é panela do fundo de alumínio, aquelas panelas grossas.
1: Não, lá em casa não.
0: Não.
1: De jeito nenhum. Mas assim, ó, eu exagerei, desculpa, realmente, né?
0: Vacila pra mim.
1: Assim, pensando bem, você tem um pouco de razão.
0: Um pouco de razão. Eu estou certa, mas eu vou.
1: Eu estou certa, mas você também tem razão. Mas eu tomei o que eu falei também, tá certo.
0: Vai votando aí, votando, deixa sua opinião. Qual é a mais cabeça dura na relação? Homem ou mulher?
1: Na hora da DR.
0: É, deu problema. E aí, você tá certo? Não, eu tô certo. Não, você que tá errado. Quem que é mais cabeça dura na DR?

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4: Muito bem, e aí, ó? Quem é mais cabeça dura na relação quando acontece uma DR? O homem ou a mulher? Você respondeu?
3: Eu não respondi. Já respondi, né? Mas a mulher tá ganhando.
4: É, tá olhando
3: nós
4: aqui.
3: Nós mulheres somos mais cabeça duras.
4: É, mais difícil.
3: De convencer.
4: Não entende, a gente fala, não entende, não tem jeito.
3: E em algum momento você pega e fala, não, tá bom, tá tudo certo.
4: Essa é a forma mais prática e fácil de resolver.
3: É.
4: Meu amor, você tem razão, tá certo. Eu realmente, né, tô errado. Você está certa. Pronto, acabou
3: a DR.
4: Pronto.
3: Sim.
4: É perigoso em algumas situações. Tá. Não. Não é fácil você falar que eu tô certo e você tá errado. Não é assim que funciona, não. Você tem que entender. Aí pronto, começa uma outra DR.
3: Aí a mulher pega e fala, mas não é sobre ter razão.
4: Não é que eu sei que eu tenho razão.
3: Não, mas não é sobre.
4: Mas você não entendeu o porquê. Não basta você concordar. Eu quero que você entenda que aí,
3: não,
4: pronto.
3: Mas daí é, não é aquela questão quando a mulher fala, mas o homem vai lá e fala, não, mas tá certo, você tem razão. Aí a mulher vai falar, mas não é sobre ter razão, é sobre o quê? E aí continua, né, gente? Eu só sei que nós mulheres ganhamos, né, nessa daí. Se pegar num período de TPM, então.
4: Aff, Maria. Fim dos tempos. Ó, separamos aqui todos que falaram que são as mulheres, que é a maioria. E vamos fazer o sorteio, já conferir agora.
3: Agora?
4: Quem foi?
3: Será que foi você que faturou esse vale-compras de R$200 para você usar à vontade lá no Mercado Bom Preço? Eu acho que foi você, hein? Claro que foi você! Não foi, Batata? Foi quem?
4: Foi. Tá aqui o nome dela, ó. Daqui, produção.
3: O nome dela é?
4: Rosane Feiden dos Santos. Ô, Rosane, parabéns, viu? Fone final 54, Rosane Feiden dos Santos.
3: Tem o áudio dela aí. O que que ela falou? Eu não lembro o que ela disse.
4: Deixa eu achar.
3: Ela votou no homem ou na mulher?
4: Ah, ela falou que era a mulher, é cabeça dura mesmo, ela sabe.
3: É?
4: Ó, cadê?
6: É da Batata, mulheres são a maioria, mulheres que mandam no barraco.
4: Aí.
6: Adoro.
3: Foi Rosane ela.
6: Zona Leste, manda esse vale pra mim.
3: Pronto, tá indo lá pra Zona Leste, então, esse vale. Eita, nós, hein? Que isso?
4: Parabéns, Rosane. Depois a produção vai orientar como é que faz pra retirar seu prêmio, tá bom? Reta final aqui do nosso Vibe.
3: Mas já?
4: Daqui a pouquinho a Silvia vai fazer as malas.
3: Tá pronta já aqui.
4: Pra ir pra casa.
3: Eu vou lá ligar o carro pra ir refrescando. E volto verdade. Aqui pra gente encerrar o vibe, pode ser?
4: Pode.
3: Porque deve estar o quê agora? Uns 40 graus lá fora? Mais, né?
4: Um pouquinho mais.
3: Então o carro deve estar fervendo. Vou ligar lá pra já ir, né? Ficando, ajeitando tudo pra quando eu for embora.
4: Olha aí, quando você perguntou aqui, eu aproveitei dar uma conferida. A temperatura 38 graus, sensação térmica de 41. Então tá bem suave, bem tranquilo.
3: Suave na nave.
4: Ó, ela é top.
7: E aí, bola?
4: Lembra dessa?
3: Nós somos top, né, mulheres?

0: É triste a dor do parto? Mas tem gente que vai partir.
1: É triste a dor do parto.
0: Estou indo embora.
1: Mas volto segunda.
0: É isso
1: às
0: aí.
1: 10.
0: Às 10 da manhã.
1: Às 10 eu chego na segunda. Eu vou embora, gente. Assim, né? Com o time das mulheres.
0: Pois é, elas.
1: Elas.
0: Elas são elas cabeça dura.
1: Eu lembrei daquela novela 4x4. Inclusive, eu tô assistindo ela novamente. E é uma novela fantástica, gente. Olha.
0: 4x4 que tinha a Babalu?
1: A Babalu, lembra?
0: Os homens não esquecem.
1: A Babalu. Tinha o mecânico lá, esqueci o nome dele agora, gente. O Raí. É o Raí, esqueci.
0: Esse eu não lembro, mas
1: eu tô
0: a Babalu
1: assistindo. Lembra. E sabe que naquela época entrou na moda, inclusive as blusinhas, que foi batizada, aquelas blusinhas que ela usa de elástico.
0: É verdade.
1: Que foi batizada com o nome de Babalu, justamente por causa da novela. Porque ela só usa assim,
0: personagem.
1: Shortinho, jeans curtinho, saltão. E a blusinha lá, aquela mãe de elástico que com ombrinho, mostrando o ombro assim e tal. E aí surgiu essa da blusinha Babalu, eu lembro.
0: Vai de
1: na
0: cultura.
1: Época, né? Então tá aí. E aí, aquela novela é muito engraçada. 4x4, umas, né? As quatro mulheres se juntaram pra se vingar dos quatro homens. E é uma maior piada.
0: Muito bem, bom. Silvia. Vamos fechar aqui com a Maiara Maraíza e Marília Mendonça, que a gente tava falando.
1: Só presepada?
0: É, porque tem muita música delas que fala sobre DR. Então a gente
1: fala
0: fecha.
1: Fala sobre DR?
0: É, você volta.
1: Segunda às 10, você, claro, continua aí com a boa companhia dos nossos fãs.
0: Até
1: um
0: às
1: bom 18. Trabalho pra você. Tchau, gente. Bom fim de semana. Bora de presepada.
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5: Muito bem, vamos seguindo por aqui no seu ritmo. 3:03, tudo igual no reloginho da Centro América, sabadão quente de 15 de agosto. Silvia Letícia foi descansar e eu vou seguindo por aqui. Agora eu chamo ele. Mas vem pra cá, vem pra cá. É, criaturinha. Meu passarinho tiricutico chegando por aqui pra me fazer companhia, pra me ajudar aqui, né? Incomodar também, né? Até às 6, vamos nessa. 3:04, sua participação é sempre muito bem-vinda. Você pode, aliás, pode não, você deve. Manda sua participação pra cá e vamos fazer junto essa tarde aqui, sabadão, no seu ritmo. A gente começa com Beyoncé.
6: Yeah!

0: Anitta e Nego do Borel aqui no seu ritmo. Blocão aqui, super sequência, pode chegar. Thiaguinho me balançou, sou teu fã. Voz dele, Vitim. No mix do Bruno Martini e Dennis DJ. Também teve a Beyoncé com Break My Soul. 3:18. Esse é só o primeiro bloco do programa no seu ritmo especial desse sabadão. Você tá curtindo a programação? Participa aqui comigo. Manda sua mensagem no nosso WhatsApp, já já tem alô pra você. Ótima tarde, tá de quente.
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0: 3:18.

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6: Existe uma teoria que se chama 90-10, onde uma pessoa tem 90% daquilo que você procura em alguém. Só que você foca naqueles 10% que falta. Aí você sai pra rua, se aventura e realmente você encontra aqueles 10%, mas não se deu conta que perdeu os 90%.

0: bem o problema que tem.
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2: Panda com o Gustavo Lima e a calcinha de renda. Mano Walter, juramento do dedinho, 90-10, música da Maiara Maraíza, fez parte desse bloco aqui no seu ritmo especial de sabadão, agora 3:30 certinho, nós vamos pro intervalo comercial e você que tá curtindo a programação, pode mandar sua mensagem pra cá, faz igual o Delmar Lopes, a Sabrina Hux, o Douglas Anderson, a Esther Luciana Hux, Margarete Baú de Sinop, a Marta de Souza, o Anderson Rafael Baldinho, um abraço aos amigos aí, motoristas de aplicativos, motora do coletivo, os caminhoneiros, caminhoneiras, né? Os taxistas também que estão dando carona para Centro América. Obrigado, viu? Obrigado pela companhia, obrigado pela sintonia. Ótima tarde, que tarde quente. Você tá acompanhando então? Manda para cá sua mensagem que eu vou mandar um alusão para você, tá bom?
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2: 3:31.
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0: É mais um bloco no seu ritmo. A gente ouviu Ferrugem Arrependidaço. Teve Detonautas, ó, levantou o astral aqui, outro lugar. Baby Jane, classicão de Rod Stewart. Agora 3h45, conhecido como 15 minutinhos para as 4. Você mandou seu alô de boa tarde. O Roberto tá aqui, ó. Boa tarde, manda um alô aí. É o Roberto lá do Industrial. Fala, Roberto. Roberto do quê? Tem um monte de Roberto aqui. Vamos atualizar seu contato já já. O Mike Santos, motora do coletivo, tá ligado também. Mandou alô dele de boa tarde, Delmar Lopes. Deixa eu ver aqui o fone final, 89. Joana Horas, boa tarde, boa tarde. Eloir Kaminski, rapaz, tá quente, hein, cara. O Alan Diego acabou mandando uma foto aqui que tá aí na correria, no trabalho, no carango dele, dando carona pro Batata, tá ligado na Centro América, mandou a foto numa garrafinha suada, geladinha. É, vou acabar tomando mais um gole d'água ali. Sabina Hux também curtindo, boa tarde pra você, tarde de sabadão quente, cê tá doido, manda sua mensagem pra cá, pra gente fazer junto essa tarde aqui no seu ritmo.
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4: Vamos movimentar por aqui essa tarde de sabadão, 4h07. Sou eu, Edilson Batata. Meu Deus, você tava aí meio querendo cochilar. Não, vamos levantar o céu dessa tarde aqui. Tarde de sabadão, 15 de agosto, tem prêmio pra você. Agora você vai participar, não é mesmo? Então você vai mandar sua mensagem aqui no nosso WhatsApp que vai concorrer a prêmio. Nesta hora eu tenho aqui um delicioso rodízio lá do Camelos Restaurante. Um delicioso completaço com massas, pizzas, risotos e petiscos. É um rodízio pra você, mais um acompanhante. Como é que faz pra participar, Batata? Nosso WhatsApp é o 996750551. Você vai mandar uma mensagem aqui no nosso WhatsApp pedindo pra mim. Batata, eu quero o rodízio do Camelos Restaurante. Vai mandar o seu nome completo e o número do telefone. Fechou? Tá fácil. E pra dar sequência no seu ritmo especial de sabadão, tem Biquíni Cavadão. Ô, Janaína. 48.

0: Paralamas do Sucesso por aqui no seu ritmo. Lourinha Bombril, Vagalumes com Polo, matando saudade, hein? E o Biquíni Cavadão com Janaína. Mandou sua participação, tá valendo um rodízio do Camelos Restaurante. Pra você, mais um acompanhante. Manda mensagem pra cá pedindo pra mim, Batata, eu quero rodízio do Camelos Restaurante. Manda seu nome completo, número do telefone. Intervalo, já volto com mais música.
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0: 4:17.
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0: OMD com Pandora's Box também teve por aqui. A Yasmin Santos e o Raça Negra, o Luiz Carlos, né? Menina Mulher. Ressaca de Saudade, Wesley Safadão. Que sequência boa. Top, top, top. Top também é o prêmio que a gente vai sortear já já. Daqui a pouquinho, pra você que participou aqui comigo, mandou sua mensagem. Última chamada, hein? Tá valendo um rodízio no Camelos Restaurante, um rodízio pra você mais um acompanhante. Rodízio completo com massas, pizzas, risotos e petiscos lá do Camelos Restaurante. Você vai mandar mensagem aqui no nosso WhatsApp pedindo pra mim, ô Batata, eu quero o rodízio do Camelos Restaurante, manda seu nome completo, número do telefone. Daqui a pouquinho a produção já vai fazer o sorteio, tá bom? Ótimo, excelente tarde de sabadão. Você já tá no descanso? Já tá de boa, né? Já fez o seu... Já fez o seu... As suas devidas... O seu compromisso foi de manhã, agora à tarde você tá tranquilo? Tá tranquila? O quê? Ah, de manhã você tava de folga, você tá trabalhando agora à tarde? É mesmo? Olha, obrigado pela companhia, viu?
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0: 4:33.
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0: apaixona muita gente. 4 bits com Rionegro Solimões. Teve a moça do cabelão preto, dos olhos de merda. Léo e Rafael. E a Mari Fernandes, telefone sem fio. 4h44. Muito bem. Você que participou para concorrer ao rodízio do Camelos Restaurante, fica ligado, fica ligada. A produção já juntou todo o pessoal que mandou participação por aqui. Vai fazer o sorteio agora no intervalo comercial. E na volta, a gente confere juntos quem foi que faturou o rodízio do Camelos.
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2: Muito bem, tá aí. Natanzinho Lima, até quando? Até quando? Alma. Música da Zé Ducan. Tem mais música pra rolar por aqui. Ó. Ó o Mike Santos. Como é que é, Mike? Diz que ele mandou aí.
3: Boa tarde, Batata. Estamos por aqui, escutando aqui a rádio FM89. Estamos por aqui, tô tempo nativo.
2: Valeu, Mike.
3: Escutando a rádio, tomando uma gelada e lavando roupa.
2: Vixe.
3: Hoje é dia de lavar roupa, Batata. Valeu.
2: Valeu, valeu, Mike Santos, curtindo com a gente. Bom, a produção já fez o sorteio aqui, nós vamos conferir agora quem foi que faturou aí o rodízio do Camilo's Restaurante. É um rodízio com direito a um acompanhante, né? Muito bem, no sorteio desta tarde de sabadão, 15 de agosto, hoje quem faturou esse rodízio do Camilo's Restaurante foi a Taila Ferreira de Brito. Aí, Taila! Taila Ferreira de Brito, fone final 26, faturou então o rodízio do Camilo's Restaurante. Já a produção vai orientar como é que faz pra você retirar seu prêmio, tá bom? Deixa eu ver aqui, seguindo com a programação. Teve ouvinte aqui que pediu, ô Batata. Aqui, ó. José Iderlan Genor. Tá curtindo a programação com o Anthony, o filhão. E pediu Henrique e Juliano. Última saudade.

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1: Última saudade, Henrique e Juliano. Meu amigo, o Rafael Paim. Ô, Batata. Marcinho, você sabe que é fãzaço e acompanha todos os dias e participa, né? Toca um som bacana aí pro Marcinho lá do Primavera. Aí, Marcinho!

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0: Aproveita que eu tô obrigada. Natan com Zé Vaqueiro por aqui no seu ritmo. Também teve Fernando Sorocaba, fofoqueira. E Saiu Rodolfo hoje? Não. Vamos para mais um intervalo. Bom finalzinho de tarde para você ligado na Centro América. O que você tá aprontando no seu final de tarde aí? Sabadão. Ó o pessoal da família Binotti. A Lilian aparecendo por aqui. Obrigado pelo carinho. Ótima tarde a toda a família Binotti. A Lilian, o Marlon, o João Paulo, o Luquinhas. Quem mais está curtindo também? O Rafael Paim. Rolou som aí pro Marcinho lá do Primavera. Deve ter curtido, né? Então tá certo. Nós vamos para mais um intervalo e a gente volta aqui com um som bacana aqui. Meu amigo Arilton Valério Catarina gosta de Phil Collins, né? Então aguenta aí que na volta tem uma pra gente curtir aqui.
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0: de Vila. Dopamina teve Pedindo a Conta, música do Turma do Pagode com o Zeca Pagodinho. E também teve aqui um classicão com os irmãos Phil Collins e Phil Bailey com Easy Lover. Bom demais, demais, demais. Certeza que esse meu amigo Arilton Valério tá curtindo lá, ele até aumentou o volume. Valeu, Catarina. Cleiton Fagundes curtindo a programação. Lília Binotti, Odair Belé. Manda um alô aqui pros moradores do bairro Topázio Batata. Tamo aqui ligadinho. Ô, Daí, com certeza. Alô, amigos e amigas aí do Topázio ligados na Centro América. Obrigado pelo carinho da sintonia. Obrigado pela companhia de sempre, viu? Vamos para mais um intervalo. Daqui a pouquinho a gente fecha por aqui o programa no seu ritmo especial de sabadão.
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0: Temperatura em Sorriso, 35 graus, previsão para hoje à noite, 17.
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0: Olha, ótima tarde também aos amigos aí, os profissionais de plantão na área da saúde, meu amigo Márcio José, pessoal nas ambulâncias aí, vai ter o evento no final de semana. Ótimo, excelente tarde. 5:33.

0: Rádio Negro e Solimões, fui eu. Teve também por aqui, Goiânia Me Espera, Jorge Matheus e o PPA. Pedro Paulo Alex com Country Beat, que delícia, 5h46. Vamos quase finalizando já aqui no seu ritmo desse sabadão. Márcio José, bom trabalho aí, obrigado pela companhia, viu? Bom trabalho a todos que estão de plantão nesse final de semana. Pessoal que está lá no Festival de Pesca, que está trabalhando, você que vai aproveitar para descansar também. Bom descanso, né? É isso. Vamos lá, vamos pro intervalo e a gente já volta aqui para fechar o programa no seu ritmo de hoje.
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1: Muito bem, sou do Magic. Fazia hora que a gente não ouvia Rude. TV do Ribeiro, uma das minhas preferidas. Me namora. Faltando 3 minutinhos, nós vamos embora. E a gente se encontra na segunda-feira, às 14h, se Deus assim permitir. Excelente e abençoado final de semana pra você. Juízo, hein? Vou curtir o seu final de semana, se divertir, juízo, tá bom? Tome todos os devidos cuidados, já sabe, né? E se for passar o final de semana para descansar, que seja um final de semana de muita paz e tranquilidade. Muito obrigado a todos que participaram comigo dessa tarde de sabadão. Vou indo nessa e deixo por aqui o som de Melim. Tchau, tchau!

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0: Vamos por você.
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1: Dezoito horas e três minutos.
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0: 18:10.
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5: 18:21.
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0: 18 horas e 25 minutos.
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0: 18:30.
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4: 18:38.
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0: 18h48.
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2: 18:52.
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0: 18:57.
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1: Neste final de semana, acontece o 18º Festival de Pesca Esportiva de Sorriso, no Rio Teles Pires. E no sábado, com entrada.

0: 19 horas e 1 minuto.
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0: 19h06.
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19 horas e 9 minutos.

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2: 19 horas e 17 minutos.
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0: 19h21.
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0: 19h27.
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3: 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Aí você sai pra rua, se aventura, e realmente você encontra aqueles 10%, mas não se deu conta que perdeu os 90%.

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1: Dezenove horas e 30 minutos.

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3: 19 horas e 34 minutos.
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0: 19h39.
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0: 19h46.
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1: Dezenove horas e 49 minutos.
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